0: nova medida.
1: Inicialmente, o valor da subvenção para o óleo diesel será de R$ 1,00 por litro e deverá ser descontado do preço de venda com registro na nota fiscal. Reportagem Gabriela Noronha.
2: Uma iniciativa do Ministério da Saúde busca descentralizar as ações sanitárias em situações de crise.
3: Para isso, já estão em operação bases da Força Nacional do SUS, que atendem as regiões Sul e Nordeste.
2: Hoje, a unidade do Sudeste começou a operar e passa a monitorar situações como enchentes, inundações e deslizamentos.
3: A preocupação do governo federal é com os possíveis impactos do El Niño.
4: Localizada no Rio de Janeiro, a Base Regional Sudeste da Força Nacional do SUS vai atuar na resposta a emergências em saúde pública, reforçando o apoio a estados e municípios, tanto na preparação quanto no atendimento a situações de crise. De acordo com o ministro da Saúde, Alexandre Padilha, a unidade vai reduzir o tempo de resposta a emergências sanitárias, diante de grandes eventos e desastres climáticos.
5: Base aqui no Rio de Janeiro, em até 12 horas a gente consegue chegar em qualquer localidade da região sudeste do país.
4: A base do Rio é a terceira do país a entrar em funcionamento. Porto Alegre, no Rio Grande do Sul, e Salvador, na Bahia, já estão em atividades. Outras 6 bases estão previstas até o fim deste ano para atender as demais regiões do país. O ministro Alexandre Padilha destacou possíveis problemas de saúde que podem surgir com as mudanças climáticas e o El Niño.
5: Dependendo da região do país, terá um impacto diferente. Por exemplo, deve aumentar as secas na Amazônia. Para isso, tem uma preparação da saúde para enfrentar essa situação de secas. Deve aumentar as secas no semiárido do Nordeste. Deve aumentar queimadas no Centro-Oeste. O idoso que tem problema pulmonar, o idoso que tem diabetes, tem hipertensão. O aumento da temperatura média descompensa esse idoso, descompensa o uso da sua medicação. E também estudos da Fiocruz apontam que o aumento da temperatura média faz nascer mais bebês prematuros. Com isso, você tem maior risco de doenças entre os bebês.
4: Cada base da Força Nacional do SUS dispõe de veículos, posto médico avançado, comunicação via satélite, drones e equipamentos de apoio a equipes mobilizadas em áreas afetadas, inclusive locais remotos ou de difícil acesso. Também nesta quarta-feira, no Rio de Janeiro, foi lançada a plataforma digital Sou Força, destinada à mobilização de profissionais voluntários para atuação em desastres e emergências de saúde. Reportagem Luana Karen.
2: Uma doença rara que afeta principalmente os pulmões e o sistema digestivo.
3: Todos os anos são diagnosticados cerca de 300 novos casos da fibrose cística em todo o país.
2: O Setembro Roxo é o mês de conscientização sobre a doença, que tem diagnóstico e tratamento gratuitos pelo SUS.
6: Identificada pelo teste do pezinho, a fibrose cística afeta 1 a cada 7 mil nascidos vivos no Brasil. Ainda sem cura, a doença é resultado de uma disfunção nas células de membranas internas do corpo, o que faz com que toda a secreção do organismo seja mais espessa que o normal. A pneumologista pediátrica do Instituto Fernandes Figueira, da Fiocruz, Tânia Vrobel, detalha os sintomas.
7: No aparelho respiratório, no aparelho digestivo, no aparelho reprodutor, as secreções muito espessas vão levar aos sintomas que muitas vezes acontecem. São crianças que fazem pneumonia, que muitas vezes aparecem com bronquite, quadros digestivos.
6: A servidora pública Jeane Braga percebeu alguns desses sintomas no filho Pedro André, quando ele ainda era um bebê. O diagnóstico só veio meses após o nascimento.
8: Ele é portador de fibrose cística e teve diagnóstico tardio, infelizmente, aos 5 meses, depois de recorrentes internações na rede privada.
6: Hoje, Pedro tem 12 anos. No Rio de Janeiro, onde vivem, ele faz todo o tratamento pelo Sistema Único de Saúde no Instituto Fernandes Figueira. Com a rotina de treinos, fisioterapia, dieta e medicação, ele conta que leva uma vida normal.
9: Eu faço natação, tomo remédio para neutralizar e deu muito certo, pois hoje eu sou uma pessoa normal, onde a fibrose cística quase não me atinge.
6: O SUS oferece uma gama de medicações para tratar a fibrose cística, como enzimas, antibióticos e inalatórios, além de moduladores da proteína que causa a disfunção nas células. E no Setembro Roxo, campanha que faz alusão à doença, o objetivo é tornar a enfermidade mais conhecida e ampliar os diagnósticos. O diretor de políticas públicas da ONG Unidos pela Vida, Cristiano Silveira, comenta a importância do tratamento, especialmente dos moduladores de proteína que passaram a ser oferecidos recentemente no SUS.
0: Com esses medicamentos, a gente viu uma redução drástica no número de transplantes pulmonares, né, por conta, né, de não precisar mais, né. A gente sabe que o medicamento não é barato, mas existe também uma economia de se tratar essas pessoas. Quando a gente tem um tratamento assim como esse, que muda mesmo o prognóstico da doença.
6: O teste do suor, que comprova o diagnóstico, também é feito pelo SUS. Hoje, mais de 6.400 pacientes são acompanhados em centros de referência públicos espalhados pelo país. Reportagem Graziele Bezerra.
3: A Advocacia-Geral da União solicitou a retirada de vídeos com falsos médicos criados por inteligência artificial.
2: Os conteúdos simulam profissionais de saúde que divulgam informações falsas e tratamentos sem comprovação científica.
3: Ao todo, foram identificados mais de 90 perfis entre janeiro e julho deste ano.
2: A solicitação foi encaminhada para a Polícia Federal e para o Conselho Federal de Medicina.
10: A Advocacia-Geral da União, AGU, notificou o YouTube para remover ou alertar usuários sobre vídeos que usam inteligência artificial para simular médicos e outros profissionais de saúde. A medida foi tomada após a identificação de 97 perfis com esse tipo de conteúdo entre 1º de janeiro e 10 de julho de 2026. Os vídeos apresentam personagens com aparência humana, qualificações profissionais fictícias e linguagem alarmista. Alguns também oferecem produtos, livros digitais e serviços pagos. Entre os riscos estão a automedicação, o uso de terapias sem eficácia comprovada e a interrupção de tratamentos. A notificação determina ainda que o YouTube avalie outros canais e vídeos identificados e adote medidas para prevenir a disseminação desse material. As informações foram encaminhadas à Polícia Federal e ao Conselho Federal de Medicina. A orientação do Ministério da Saúde é buscar informações sobre saúde em fontes confiáveis e denunciar conteúdos que possam colocar pessoas em risco. Dilson Santa Fé, para a Voz do Brasil.
3: A Agência Nacional de Vigilância Sanitária, Anvisa, aprovou o registro de um medicamento usado para a prevenção da enxaqueca.
2: Estudos mostraram que o medicamento Aqipta reduz o número de episódios da doença, tanto na forma esporádica quanto na forma crônica.
3: A enxaqueca pode provocar crises recorrentes de dor de cabeça, náuseas, vômitos e sensibilidade à luz e ao som.
2: O novo medicamento é uma opção de tratamento oral para prevenção em adultos que têm pelo menos 4 episódios da doença por mês.
3: Pacientes da rede pública de saúde serão encaminhados para realizar mais de 600 mil procedimentos na rede privada.
2: O objetivo é diminuir a fila de espera do SUS para quem precisa de médicos especialistas.
11: Mais de 600 mil procedimentos gratuitos para pacientes do SUS estão previstos em contratos com 259 hospitais privados e filantrópicos de 21 estados. Do total, 458 mil procedimentos serão realizados por meio da estratégia Ofertas de Cuidados Integrados, que reúnem consultas, exames e diagnósticos de uma mesma especialidade em um único atendimento. As outras 142 mil intervenções são cirurgias de diferentes níveis de complexidade. A maior parte desses serviços serão na área de oftalmologia, com previsão de 170 mil por ano. Na sequência estão cardiologia com 133 mil, ortopedia com 113 mil e oncologia com 72 mil procedimentos. Outra modalidade incluída é a terapia renal substitutiva, destinada a pacientes que precisam de hemodiálise, que deve atender cerca de 40 mil pacientes por mês. Raquel Mariano, para a Voz do Brasil.
3: novo procedimento administrativo regulamentado pelo Ministério da Justiça e Segurança Pública vai tornar mais fácil a transferência de dinheiro das bets ilegais para o Fundo Nacional de Segurança Pública.
2: As casas de apostas online seguem uma rígida regulamentação e podem ter seus recursos bloqueados e perdidos para o poder público quando atuam na ilegalidade.
3: Agora, com uma nova portaria editada pelo Ministério, os procedimentos para que a Justiça conceda a transferência desses recursos serão acelerados.
2: Mais cedo, nós conversamos com a diretora do Fundo Nacional de Segurança Pública, Camila Pintarelli, sobre como esse dinheiro poderá ser aplicado e os ganhos da medida. Acompanhe.
12: Diretora Camila Pintarelli, bem-vinda à Voz do Brasil.
2: Prazer ter a senhora conosco aqui.
13: Prazer é todo meu. Muito obrigada por nos receber aqui hoje.
2: Vamos começar falando, então, sobre essa portaria nova que foi editada. Ela deve facilitar, né, que os recursos apreendidos das bets ilegais sejam destinados ao Fundo Nacional de Segurança Pública. Como é que isso deve acontecer? O que ela muda?
13: Eu acho que, antes de mais nada, é preciso explicar que o Fundo Nacional de Segurança Pública é hoje o principal instrumento de financiamento da segurança pública no Brasil. É um fundo federal, robusto, bilionário, que faz transferências fundo a fundo aos estados e Distrito Federal todos os anos para infraestrutura de segurança pública. A principal fonte de recursos do Fundo Nacional de Segurança Pública hoje são as loterias federais, as loterias de prognóstico. Então, quando a população faz aquela fezinha na Mega Sena, na Mega da Virada, ela está contribuindo de alguma forma com os recursos que vão para o Fundo Nacional de Segurança Pública. Agora, desde a edição do Decreto 13.303 deste ano e a edição da portaria do Ministério da Justiça 1287, nós vamos passar a contar com mais uma fonte de recurso, que é justamente o recurso da bet ilegal, aquela bet que não está cadastrada no Ministério da Fazenda, cujos recursos foram bloqueados pelo Ministério da Fazenda, pela Secretaria de Prêmios e Apostas, e vão passar, depois de um processo administrativo, a compor o Fundo Nacional de Segurança Pública. Ou seja, eles vão reverter da ilegalidade para prover infraestrutura para a segurança pública do país.
3: Qual o valor que vocês estimam que pode ser incorporado ao fundo com esses procedimentos? E em que políticas e ações esse dinheiro poderá ser empregado?
13: Ainda não temos as cifras exatas por conta de sigilo fiscal e sigilo bancário, mas nós estimamos que são valores na casa dos bilhões de reais que podem muito em breve passar a incorporar aí o orçamento do Fundo Nacional de Segurança Pública. E em termos de política de segurança pública, eles podem ser aplicados a inúmeras finalidades, desde enfrentamento à violência contra a mulher, valorização do profissional de segurança pública e principalmente tecnologia, infraestrutura de segurança pública, equipagem, aquisição de viaturas, aquisição de colete, enfim, tudo para valorizar a infraestrutura de segurança do país.
2: Agora, falando um pouco aí da burocracia, para que esse dinheiro chegue efetivamente, né, nas viaturas, nos equipamentos, os procedimentos administrativos que são estabelecidos pela portaria, eles não eliminam a necessidade de uma decisão judicial, né?
13: De forma alguma.
2: Mas eles reduzem essa burocracia? Como é que eles aumentam a chance dessa vitória judicial?
13: Eles reduzem na medida em que eles facilitam a liquidez da sentença que vai ser dada. Como que vai funcionar, Mariana? A Secretaria de Prêmios e Apostas consolida o valor que foi apreendido, manda para o Ministério da Justiça, o Fundo Nacional de Segurança Pública, por meio de uma comissão processante, avaliza esses valores, ou seja, dá o ok de que tais valores estão de fato corretos e envia isso para a Advocacia Geral da União. A Advocacia Geral da União, em posse desse instrumento, desse arcabouço probatório, simplesmente pede o perdimento desses valores ao Judiciário. Então, a função do judiciário deixa de ser probatória, deixa de ser instrutória e passa a ser convalidatória daquele título administrativo que já existe. Aqueles valores já estão sedimentados, basta a declaração para que eles passem a integrar o Fundo Nacional de Segurança Pública.
2: Ou seja, já chega na justiça com meio caminho andado.
13: Quase 70% já.
3: Diretora, sem seguir a regulamentação para o jogo de apostas online, as bets ilegais ficam mais acessíveis a atividades criminosas, né? A destinação desses recursos para o Fundo Nacional de Segurança Pública é uma forma de ajudar a combater esse mesmo crime e outros também que se ligam?
13: Exatamente. Como eu disse no comecinho aqui da nossa entrevista, é a ilegalidade se transformando em infraestrutura de segurança pública. Esse recurso, prioritariamente, vai ser destinado aos estados e Distrito Federal, na modalidade de transferência fundo a fundo, que é uma espécie de PIX que a gente faz para os estados e Distrito Federal investirem em segurança pública. E uma das formas que eles podem investir justamente principalmente em tecnologia, para combater a ilicitude de crimes virtuais, ou seja, cibersegurança ganhando mais investimentos a partir da apreensão e da transformação desses valores para o Fundo Nacional de Segurança Pública.
2: Agora, a aplicação dos recursos, ela tem também um acompanhamento criterioso, né, que é feito pela Secretaria Nacional de Segurança Pública, e existe, inclusive, uma diretoria lá específica.
13: Que é justamente o Fundo Nacional de Segurança Pública, que faz esse acompanhamento desde o momento em que o Estado ele propõe a utilização do recurso do fundo até o fim da prestação de contas. Nós somos acompanhados e auditados, Mariana, diariamente pelo Tribunal de Contas da União, Controladoria Geral da União e todos os ministérios públicos estaduais, porque todo esse recurso vai para os estados. Então, a gente tem realmente um acompanhamento extremamente criterioso, extremamente rígido e rigoroso da aplicação desses recursos. Eu costumo brincar que nós monitoramos mais de 1000 contas bancárias diariamente. Cada centavo que sai desse recurso é cientificado à nossa equipe.
3: Muito bem, nós conversamos com Camila Pintarelli, diretora do Fundo Nacional de Segurança Pública. Muito obrigado por essa entrevista aqui na Voz do Brasil.
13: Eu que agradeço a oportunidade. Contem conosco.
2: As instituições interessadas em participar do edital Restaura Rio Doce terão mais um mês para fazer a inscrição.
3: O prazo para apresentação de propostas foi prorrogado até o dia 30 de setembro.
14: Fruto de uma parceria entre o BNDES, Banco Nacional de Desenvolvimento Econômico e Social, e o Ministério do Meio Ambiente e Mudança do Clima, o edital vai selecionar instituições para executar e coordenar projetos de restauração ecológica e produtiva em 12.500 hectares na região da Bacia do Rio Doce. O objetivo é reparar e compensar os danos causados pelo rompimento da barragem de Fundão, ocorrido em 2015, em Mariana, no interior mineiro. As propostas a serem submetidas devem prever ações envolvendo restauração ecológica por meio da recomposição da vegetação nativa e restauração produtiva, através de sistemas sustentáveis que conciliem geração de renda e conservação ambiental. De acordo com o gerente institucional do Fundo Rio Doce no BNDES, Guilherme Tinoco, será realizada no dia 10 de setembro uma oficina online para o esclarecimento de dúvidas sobre o edital.
15: O encontro terá como objetivo orientar as entidades interessadas sobre os critérios, requisitos e procedimentos previstos para a apresentação dos projetos. Para participar, é preciso se inscrever na nossa página do edital na internet.
14: Mais informações sobre o edital Restaura Rio Doce e a oficina online estão disponíveis no site bndes.gov.br/restaurarioDoce. Reportagem André de Barros Lima.
2: O acesso à pós-graduação abre novos caminhos para a qualificação profissional.
3: E estudantes e pesquisadores indígenas têm a oportunidade de ingressar em cursos de mestrado e doutorado em todo o país.
2: Ao todo, são ofertadas 325 bolsas pelo Programa de Desenvolvimento Acadêmico Indígena.
3: O edital é uma iniciativa da Coordenação de Aperfeiçoamento de Pessoal de Nível Superior, a CAPES.
16: Estudantes indígenas que querem fazer mestrado ou doutorado já podem consultar os programas de pós-graduação participantes do Programa de Desenvolvimento Acadêmico Indígena, o PEDAI. A lista está disponível no portal da CAPES e informa a instituição, o curso, a cidade, o estado, o contato e o número de bolsas. São 325 bolsas, sendo 214 para mestrado e 111 para doutorado, distribuídas pelas 5 regiões do país. O estudante pode consultar a relação completa dos programas no portal da CAPES, no gov.br/CAPES, e verificar as oportunidades de interesse. Reportagem Pablo Mundim.
2: Participantes da Prova Nacional Docente 2026 já podem consultar os locais de prova.
3: As informações estão disponíveis no cartão de confirmação da inscrição.
2: O participante pode conferir também informações referentes à sua inscrição e à aplicação da prova, como data e horário.
3: As informações podem ser acessadas em pnd.inep.gov.br.
2: Escolas públicas e privadas de todo o país têm até o dia 11 de setembro para conferir os dados declarados na primeira etapa do Censo Escolar 2026.
3: As informações estão disponíveis para consulta no sistema EducaCenso e identificar possíveis erros.
2: A novidade desse ano é que os gestores podem checar os dados declarados antes da fase oficial de retificação, que deve começar na segunda quinzena de setembro.
3: Após a retificação, os gestores terão 30 dias para corrigir qualquer inconsistência.
2: O endereço para consulta é educacenso.inep.gov.br. Vou repetir, é educacenso.inep.gov.br.
3: E essas foram as notícias do Governo Federal.
2: Uma realização da Secretaria de Comunicação Social da Presidência da República.
3: Com produção da empresa Brasil de Comunicação.
2: Fique agora com o Minuto do TCU. Em seguida, as notícias do Poder Judiciário e do Congresso Nacional. Boa noite.
3: Boa noite para você. Até amanhã.
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21: Presidente do STF toma decisões em três diferentes procedimentos.
22: STJ garante justiça gratuita para pessoa com câncer que tem reserva financeira.
21: Forças federais vão atuar em 8 estados nas eleições deste ano.
22: Boa noite, eu sou Arthur Filho.
21: E eu sou Walter Lima.
22: Nesta quarta-feira, o presidente do Supremo Tribunal Federal, ministro Edson Fachin, passou para a presidência da corte o inquérito que apura a divulgação de notícias falsas e ataques contra integrantes do STF. Até então, o relator do inquérito era o ministro Alexandre de Moraes.
21: O ministro Fachin também suspendeu as decisões dos ministros André Mendonça e Flávio Dino sobre o afastamento e a reintegração de Andrei Rodrigues ao cargo de diretor-geral da

0: E Flávio Dino sobre o afastamento e a reintegração de Andrei Rodrigues ao cargo de diretor-geral da Polícia Federal e Leandro Almada do cargo de diretor de inteligência da PF.
1: Andrei Rodrigues e Leandro Almada deverão prestar informações no prazo de 48 horas. Depois disso, o presidente do STF decidirá sobre a permanência ou não deles no cargo da Polícia Federal.
0: O presidente da Suprema Corte também convocou uma sessão plenária presencial extraordinária para a próxima terça-feira, 15 de setembro, às 10 horas da manhã.
1: Superior Tribunal de Justiça mantém justiça gratuita à pessoa em tratamento com câncer que recebe salário mínimo e conta com reserva financeira.
0: Ela recebe um salário mínimo por mês e tinha reservas financeiras, mas para o STJ essa condição por si só não impede o acesso ao benefício. Jaffer Araújo.
2: O pedido de gratuidade foi negado pelo Tribunal de Justiça de Minas Gerais ao considerar a existência de saldos de poupança e aplicações financeiras em nome da parte. No STJ, no entanto, o relator ministro Moura Ribeiro entendeu que exigir que a pessoa em tratamento oncológico use suas reservas financeiras para pagamento de custas processuais poderia comprometer recursos necessários à subsistência e ao próprio tratamento, que envolve despesas elevadas e imprevisíveis.
1: O Tribunal Superior do Trabalho completa 80 anos em 2026. O TST foi criado em 9 de setembro de 1946 e instalado oficialmente no dia 23 do mesmo mês.
0: Para marcar a data, o Tribunal preparou ações comemorativas e uma identidade visual especial. Samanta Flor.
3: Nesses 80 anos, mudaram as profissões, as formas de contratação e até a maneira de trabalhar. E o TST foi acompanhando essas transformações com o papel de uniformizar as decisões da Justiça do Trabalho e dar mais segurança às relações de trabalho. Para marcar essa trajetória, o Tribunal ganhou uma logomarca especial, inspirada em um labirinto circular e nos azulejos de Atos Bucão, presentes na sede do TST. A proposta é representar os diferentes caminhos para a solução dos conflitos trabalhistas.
1: Forças federais atuarão no apoio das eleições de 2026 de 8 estados.
0: Os pedidos foram encaminhados pelos tribunais regionais eleitorais ao TSE. Guilherme Firmino.
4: Na sessão plenária desta terça-feira, 8 de setembro, o plenário aprovou por unanimidade os pedidos de envio de tropas federais para o Maranhão e para a 37ª Zona Eleitoral do Piauí. A ação envolve a atuação do Exército, Marinha e Aeronáutica. O total de 8 estados terão o apoio da Força Federal no primeiro turno das eleições de 2026. A medida tem o objetivo de assegurar a normalidade e a segurança da votação e apuração em localidades indicadas. Após a aprovação do TSE, os pedidos são encaminhados ao Ministério da Defesa, responsável pelo planejamento e execução das ações pelas Forças Armadas. Novas solicitações ainda poderão ser apresentadas pelos TRS, caso sejam identificadas situações que necessitem de apoio.
1: Quase 500 trabalhadores vítimas de trabalho análogo ao escravo são resgatados durante o mês de agosto.
0: O Ministério Público Federal integra a Força-Tarefa que reuniu 5 instituições e realizou ações de fiscalização em 27 unidades da Federação. Vanessa Pereira.
5: Ao todo, foram resgatadas 479 pessoas que viviam em situação análoga à escravidão. Dentre elas, mulheres, crianças e adolescentes, imigrantes. Os empregadores flagrados submetendo os funcionários a essas condições foram notificados a interromper as atividades, cancelar os contratos informais, formalizar os trabalhadores retroativamente e pagar os valores trabalhistas e rescisórios às vítimas. Valor que ultrapassa R$1.400.000.
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1: A você, uma boa noite.
0: E até amanhã.
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8: Eu sou Paula Groba.
9: E eu sou Humberto Pinheiro.
8: E estes são os destaques de hoje do Jornal do Senado, que começa agora.
9: Senado analisa piso

0: nacional para profissionais de apoio da educação básica.
1: PEC da Segurança Pública poderá direcionar recursos para as Forças Armadas.
0: Eleições 2026. Jovens, analfabetos e idosos têm regras diferentes para votar.
1: Boa noite.
2: Boa noite.
1: Quem trabalha na secretaria, na biblioteca ou em outras áreas de apoio das escolas públicas poderá ter um piso salarial nacional.
0: Uma proposta sob análise do Senado prevê um valor mínimo para a remuneração desses profissionais e será votada pela Comissão de Educação. Repórter Rodrigo Rezende.
3: A Comissão de Educação do Senado vai analisar o projeto que cria um piso salarial nacional para profissionais da educação básica pública que trabalham em funções de apoio administrativo, técnico ou operacional. A ideia é que este piso seja de 75% do valor do piso do magistério. O atual valor do piso dos professores é de R$ 5.130,00, o que daria ao piso dos demais profissionais o valor de R$ 3.847,00 para uma jornada de 40 horas. O senador Flávio Arnes, do PSB do Paraná, ressaltou que uma boa escola só funciona com a valorização de todos os profissionais que atuam naquele espaço.
4: E um estabelecimento educacional, uma escola, só funciona com qualidade, adequadamente, com a participação de todos os profissionais. Mas uma secretaria bem montada, a biblioteca, toda a infraestrutura da escola, se estiver em harmonia com os objetivos da educação, isso é um avanço extraordinário. Eu acho que nós temos que fazer isso, esse debate aqui no Senado Federal. Já está aí há bastante tempo.
3: Camilo Santana, do PT do Ceará, presidente da comissão, anunciou que o relator do projeto será o senador Marcelo Castro, do MDB do Piauí. Após a análise do colegiado, a proposta ainda será votada pela Comissão de Assuntos Econômicos.
1: Investimentos em pesquisa e inovação podem chegar a mais áreas da região amazônica, segundo um projeto aprovado pela Comissão de Ciência e Tecnologia.
0: A proposta determina que parte desses recursos sejam destinados para além da região metropolitana de Manaus. Repórter Patrícia Oliveira.
5: Poderão ser destinados também a outras áreas da Amazônia parte dos recursos que as empresas já são obrigadas a investir como contrapartida aos incentivos da Zona Franca de Manaus e da Lei de Informática. É o que estabelece um projeto do senador Davi Alcolumbre, do União do Amapá, aprovado na Comissão de Ciência e Tecnologia. Hoje, empresas beneficiadas por esses incentivos precisam aplicar pelo menos 5% do faturamento obtido no mercado interno com produtos de tecnologia em pesquisa e desenvolvimento. A ideia é mudar a distribuição de parte desses recursos, como explicou o relator senador Flávio Arnes, do PSB do Paraná.
4: Restabelecer em lei aquele piso de interiorização dos investimentos em pesquisa e inovação, assegurando recursos para os demais estados da região amazônica, estendendo-o para os convênios firmados no âmbito da Lei de Informática.
5: Pelo texto, pelo menos 15% de parcelas específicas desses investimentos deverão ser destinados a instituições públicas de ensino e pesquisa que estejam fora da região metropolitana de Manaus, nos estados do Acre, Amapá, Rondônia, Roraima e Amazonas. A proposta seguiu para análise da Comissão de Assuntos Sociais.
1: A segurança pública esteve entre as principais prioridades do Senado durante a semana de esforço concentrado. Entre as propostas analisadas está a PEC da Segurança, que prevê mais recursos para o setor, amplia a integração entre os órgãos de segurança e torna mais rigoroso o regime penal para líderes de facções criminosas, organizações paramilitares e milícias. A proposta de emenda à Constituição segue em análise na Comissão de Constituição e Justiça.
0: Para o senador Fernando Dueire, do PSD de Pernambuco, o poder público tem a responsabilidade de combater a violência, mas também de criar condições para a ressocialização de quem tem possibilidade de ser reintegrado à sociedade. O senador defendeu uma legislação mais rigorosa e afirmou que a segurança pública é um desafio que precisa ser enfrentado pelo Estado brasileiro.
6: Não é possível que a violência que hoje nós convivemos em todas as grandes cidades ou médias brasileiras continue. É preciso que nós tenhamos uma legislação dura para que isso seja de alguma forma contido.
1: E a Constituição poderá passar a prever um sistema único de segurança pública com recursos destinados ao combate à criminalidade e à melhoria da estrutura do setor.
0: O texto base da proposta já foi aprovado pela Comissão de Constituição e Justiça. Os recursos virão dos Fundos Nacionais de Segurança Pública e Penitenciário Nacional e do Fundo Social do Pré-Sal. Os senadores ainda podem incluir as Forças Armadas entre os beneficiários. Repórter Bruno Lourenço.
2: A proposta de emenda à Constituição aprovada pelos senadores institucionaliza o Sistema Único de Segurança Pública, que terá receitas do Fundo Nacional de Segurança Pública e do Fundo Penitenciário Nacional e até de eventual superávit no Fundo Social do Pré-Sal. Emenda do senador Carlos Portinho, do PL do Rio de Janeiro, quer incluir as Forças Armadas entre as beneficiárias dos recursos. Portinho diz que é justo direcionar essas verbas quando militares atuam em atividades de proteção e defesa civil contra delitos nas fronteiras e na garantia da lei e da ordem.
7: A ausência de previsão expressa quanto à destinação de recursos do Fundo Nacional de Segurança Pública para essas operações gera insegurança jurídica e limita a capacidade de resposta do Estado frente às ameaças do alcance nacional. Aqui falamos de soberania.
2: Portinho destacou que sua proposta é voltada exclusivamente para o custeio de ações desempenhadas em contextos específicos, como operações nos morros de seu estado. O relator da PEC da Segurança, senador Rogério Carvalho, do PT de Sergipe, no entanto, recomenda a rejeição da emenda.
8: As Forças Armadas têm o seu próprio regramento de financiamento, que é um outro debate que precisa ser feito num outro lugar. E se ele for convocado, deverá ter reforço orçamentário naquilo que é o lugar do financiamento da segurança pública.
2: A Comissão de Constituição e Justiça deve concluir a votação da PEC da Segurança na próxima reunião.
9: Eleições 2026.
1: Você já se perguntou por que nunca viu propaganda eleitoral de algum determinado partido na televisão?
0: Pode ser que ele não tenha cumprido as exigências da legislação para ter direito ao horário gratuito. A repórter Lana Dias explica.
10: Para ter acesso ao horário eleitoral, o partido ou a federação precisa ter cumprido na eleição de 2022 pelo menos um desses critérios. Eleição de no mínimo 11 deputados federais distribuídos em pelo menos 9 unidades da federação, ou receba ao menos 2% dos votos válidos nas eleições para a Câmara dos Deputados, distribuídos de novo em 9 unidades da federação, com um mínimo de 1% dos votos em cada uma delas. O consultor legislativo do Senado, Arlindo Fernandes, explicou que a aplicação da regra dos votos para a Câmara está sendo de forma gradual, desde 2018.
11: Quando começou a ser aplicada essa cláusula de desempenho, era, na primeira eleição, era 1,5%, depois na segunda eleição 2%, na eleição deste ano de 26, será exigido 2,5% e a partir de 2030 vai ficar a cláusula permanente que é 3% do eleitorado.
10: Vale lembrar que o fundo partidário e o fundo eleitoral são coisas diferentes. O partidário é destinado às despesas rotineiras das legendas e o eleitoral é direito de todos os partidos, exclusivo ao financiamento de campanhas de candidatos e candidatas durante o ano de eleição.
1: E daqui a menos de um mês, brasileiras e brasileiros vão às urnas, mas nem todos os eleitores são obrigados a votar. O voto é facultativo para jovens de 16 e 17 anos, pessoas analfabetas e eleitores a partir dos 70 anos.
0: Quem está nesses grupos e não comparecer às urnas não precisa justificar a ausência nem está sujeito a penalidades. Além disso, para analfabetos e eleitores com mais de 70 anos, o título eleitoral não é cancelado, mesmo que não votem em 3 eleições consecutivas. Essa regra é diferente da aplicada aos eleitores para quem o voto é obrigatório. Com edição de Paula Groba e trabalhos técnicos de Eliseu Caires, o Jornal do Senado fica por aqui. Acompanhe agora as notícias da Câmara dos Deputados. Boa noite.
1: Boa noite e até amanhã.
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13: Presidente Hugo Mota reitera confiança no sistema eleitoral brasileiro.
14: Avança a proposta que cria faixa exclusiva para motos em vias urbanas.
13: Audiência na Câmara debate instituição do Dia Nacional da Acupuntura.
14: Parlamentares analisam ações de regulamentação e ajuste na economia.
13: Boa noite. Afonso Florence, do PT da Bahia, apoia projeto que flexibiliza as regras do arcabouço fiscal e da lei de responsabilidade fiscal. A medida, segundo o deputado, protege investimentos públicos e agências reguladoras.
14: De acordo com Afonso Florence, o objetivo é retirar os gastos de capital e parte das despesas de autarquias custeadas com receitas próprias dos limites de contingenciamento e do teto de gastos da União. Ele acredita que a medida garante a continuidade de obras essenciais para o país.
13: Rodrigo de Castro, do União de Minas Gerais, celebra a sanção de lei que reduziu as alíquotas do PIS/PASEP e da COFINS incidentes sobre a indústria química e petroquímica brasileira. Ele avalia que a medida protege a competitividade da produção nacional.
14: Rodrigo de Castro explica que o texto limita a redução ao ano de 2026, antes da entrada em vigor das novas regras tributárias para o setor. Ele aponta que a lei mantém benefícios tributários para o setor durante a transição para um novo programa de incentivo previsto para 2027.
13: André Abdon, do PP do Amapá, ressalta a importância da lei que permite ao governo federal reduzir tributos sobre combustíveis sem comprometer as contas públicas. O objetivo da matéria, recém-aprovada, é reduzir os impactos econômicos decorrentes do conflito no Oriente Médio.
14: André Abdon avalia que a medida pode ajudar a conter os efeitos da alta internacional do petróleo sobre os preços no Brasil. O texto autoriza o uso de receitas extras para compensar a perda de arrecadação, alcançando tributos cobrados em 2026 sobre diesel, biodiesel, gasolina e etanol.
13: João Maia, do PP do Rio Grande do Norte, celebra a aprovação da lei que flexibiliza regras fiscais para áreas de livre comércio no ano de 2026. A medida alcança propostas em que a perda de arrecadação já esteja prevista no orçamento.
14: João Maia ressalta que a norma também afasta limitações fiscais para apresentação de propostas sobre licença paternidade e salário paternidade, desde que respeitadas as exigências previstas na Constituição Federal.
12: Relações Exteriores.
13: Fernando Coelho Filho, do União de Pernambuco, defende a instalação da frente parlamentar em apoio à integração entre a União Europeia e o Mercosul. Ele sustenta que o objetivo é acompanhar o processo de implementação do acordo entre os dois blocos assinado em 2025.
14: De acordo com Fernando Coelho Filho, o bloco de livre comércio abrange cerca de 718 milhões de pessoas e beneficiará setores como indústria, mineração e agronegócio. O deputado acredita que a frente será fundamental para garantir que o acordo traga benefícios para o Brasil.
12: Saúde.
13: Profissionais de saúde ouvidos pela Comissão de Cultura da Câmara apoiaram a criação de um Dia Nacional da Acupuntura. O tema foi debatido em audiência pública, como detalha o repórter Luiz Cláudio Canuto.
15: O dia 22 de novembro pode se tornar o Dia Nacional da Acupuntura e do Acupunturista no Brasil. É o que prevê projeto em discussão na Comissão de Cultura da Câmara dos Deputados. Nesse mesmo dia, em 87, foi fundada a Federação Mundial das Sociedades de Acupuntura e Moxabustão, que é uma técnica terapêutica da medicina tradicional chinesa que usa o calor gerado pela queima de uma erva para estimular pontos de acupuntura. A acupuntura é o conjunto de técnicas e terapias para estimular pontos específicos do corpo humano com agulhas, com o objetivo de manter o equilíbrio físico e mental. O pedido para a oficialização do Dia da Acupuntura, em lei, foi feito por instituições que representam a acupuntura no Brasil. CNAA, Conselho Nacional de Autorregulamentação da Acupuntura, a SBA, Sociedade Brasileira de Acupuntura, e a FENAB, Federação de Acupuntura do Brasil e Práticas Integrativas. Existem mais de 370 mil acupunturistas no país. Uma audiência pública na Câmara discutiu a relevância da acupuntura e da medicina tradicional chinesa na saúde pública brasileira. A relatora da proposta, deputada Érica Cocai, do PT do Distrito Federal, concordou com a sugestão.
16: Eu, na condição de relator, obviamente que eu acato a sugestão que aqui foi encaminhada e nós vamos trabalhar para que rapidamente possamos apresentar esse parecer com este substitutivo, que em verdade não descaracteriza o dia nacional, o dia 22 de novembro, como dia nacional, pelo histórico mundial que está posto, mas que amplia para que incorporemos também, de forma aditiva, também a semana.
15: Érica Cocai lembrou que a acupuntura é uma prática terapêutica amplamente reconhecida e utilizada no Brasil e adotada no SUS, Sistema Único de Saúde. A audiência pública ocorreu porque a criação de dias comemorativos precisa ser precedida da realização de consultas e debate público, conforme uma lei de 2010. Na reunião, o projeto recebeu apoio de representantes do Conselho Federal de Enfermagem e do Conselho Federal de Biomedicina. Desde 2026, uma lei regulamenta o exercício profissional de acupuntura. A norma autoriza o uso da acupuntura durante outros atendimentos na área de saúde, se autorizado pelos respectivos conselhos profissionais. Por isso, o profissional deve se submeter a curso de extensão específico oferecido por instituição de ensino devidamente reconhecida. Da Rádio Câmara de Brasília, Luiz Cláudio Canuto.
17: Trabalho.
18: Marussa Boldrin, do Republicanos de Goiás, apoia o projeto que concede adicional de insalubridade de 40% a agentes comunitários de saúde e de combate a endemias expostos ao calor durante o trabalho em áreas externas.
13: Relatora da matéria na Comissão de Saúde, Marussa Boldrin, afirma que a medida fortalece o SUS ao reconhecer os riscos enfrentados por esses profissionais nas visitas domiciliares. Segundo ela, a proposta também promove justiça salarial e uniformiza o benefício em todo o país.
17: Desenvolvimento Regional.
18: Gabriel Mota, do União de Roraima, ressalta a importância de lei complementar que permite às cooperativas acessar recursos dos fundos de desenvolvimento da Amazônia, do Nordeste e do Centro-Oeste. A medida inclui essas organizações entre as beneficiárias de financiamentos.
13: Gabriel Mota considera que a mudança amplia as possibilidades de investimentos para o setor cooperativista. Em Roraima, as cooperativas passam a poder buscar recursos do Fundo de Desenvolvimento da Amazônia para investir em seus empreendimentos.
17: Agricultura.
18: Marcelo Moraes, do PL do Rio Grande do Sul, propõe novas regras para as patentes de tecnologias transgênicas usadas na agricultura. Na avaliação do deputado, a medida amplia a transparência na cobrança de royalties sobre sementes e outras inovações biotecnológicas.
13: Marcelo Moraes explica que o projeto obriga as empresas a informar quais patentes estão em vigor, os prazos de validade e os valores cobrados. O deputado acredita que a proposta evita cobranças indevidas após o vencimento das patentes e fortalece a segurança jurídica dos produtores rurais.
17: Transportes.
18: A Comissão de Viação e Transportes aprovou uma proposta que prevê faixas exclusivas para motocicletas em vias urbanas. A repórter Sofia Peçanha tem mais detalhes.
19: A Comissão de Viação e Transportes aprovou o projeto que trata da implantação de faixas exclusivas para a circulação de motocicletas, motonetas e ciclomotores nas vias urbanas. Porém, durante a votação, a Comissão de Desenvolvimento Urbano alterou o projeto.

0: avenidas com três ou mais faixas de rolamento. O novo texto retira essa obrigatoriedade, com o argumento de que cada município deve ter autonomia para decidir como organizar o trânsito de acordo com a sua realidade. Com isso, o projeto aprovado deixa de criar uma obrigação para as prefeituras e passa apenas a prever as faixas exclusivas para motocicletas como uma ferramenta que poderá ser utilizada pelos gestores municipais, caso considerem adequado. O autor do projeto, o deputado Gabriel Nunes, do PSD da Bahia, afirma que a proposta surge como resposta à necessidade de medidas voltadas à segurança no trânsito.
1: A gente vê a crescente muito grande de acidentes envolvendo motos e a gente precisa adotar políticas públicas, não só de prevenção, de educação, como também ações como essa, para que a gente possa estar minimizando os acidentes de trânsito com os motociclistas e, naturalmente, também diminuindo o número de óbitos, acidentes de uma maneira geral.
0: O novo texto também deixou de prever multa ou infração para o uso indevido de faixas. A proposta passa a ser apenas uma diretriz da Política Nacional de Mobilidade Urbana, sem criar obrigações ou penalidades automáticas para motoristas ou municípios. O texto também mantém a previsão de prioridade para o transporte público coletivo e para os modos não motorizados, como bicicletas e deslocamentos a pé. Para o deputado Gabriel Nunes, a medida pode trazer benefícios para a circulação de veículos e para a segurança viária.
1: Naturalmente, essas faixas vão fazer com que melhore não só o fluxo do trânsito nesses grandes centros, como também vai fazer com que tenha maior segurança, tanto dos profissionais motociclistas, como também do trânsito como todo.
0: Agora, o projeto que inclui a criação de faixas exclusivas para a circulação de motocicletas, motonetas e ciclomotores nas vias urbanas será analisado pela Comissão de Constituição e Justiça. Da Rádio Câmara de Brasília, Sofia Peçanha.
2: Ciência e tecnologia.
3: Juscelino Filho, do PSDB do Maranhão, é autor do projeto que cria o Dia Nacional da Inclusão Digital, a ser celebrado em 27 de março. Segundo o deputado, a iniciativa amplia a conscientização sobre a importância do acesso à internet e às tecnologias para o exercício da cidadania.
4: Juscelino Filho acrescenta que a data deve estimular campanhas de capacitação digital e ações para reduzir as desigualdades no acesso à tecnologia. O objetivo do projeto, segundo ele, também é fortalecer políticas públicas voltadas à inclusão digital no país.
3: Marangoni, do Podemos de São Paulo, apresentou projeto que dispensa a cobrança de direitos autorais pela execução de músicas em eventos gratuitos promovidos pelo poder público. A medida vale para atividades culturais, artísticas, turísticas, educacionais, esportivas e comunitárias.
4: Marangoni esclarece que a medida só alcança eventos sem cobrança de ingresso ou qualquer outra forma de pagamento para acesso do público. O deputado justifica que a proposta busca reduzir custos das programações gratuitas promovidas por União, estados e municípios.
2: Educação.
3: A Comissão de Educação aprovou uma proposta que cancela diploma e matrícula de quem fraudar cotas nas universidades. A repórter Fabielle Pires relata outros detalhes do texto.
5: As políticas de cotas transformaram o acesso ao ensino superior no Brasil, mas um problema ainda preocupa universidades e estudantes: as fraudes. Segundo o Ministério da Educação, desde 2005 até o ano passado, o programa Universidade para Todos, o ProUni, já beneficiou mais de 1.100.000 estudantes autodeclarados pretos, pardos, indígenas e pessoas com deficiência. Atualmente, mais de 65% dos beneficiados utilizam o sistema de cotas. Pensando nisso, o deputado Rubens Pereira Júnior, do PT do Maranhão, apresentou um projeto de lei que estabelece a anulação de créditos estudantis e a cassação do diploma das pessoas que ingressaram de forma fraudulenta em vagas destinadas a esses estudantes. Segundo Rubens Pereira Júnior, 163 estudantes foram expulsos de universidades federais desde 2017 por fraudes em cotas raciais em 26 universidades. Como punição, somente a Universidade de Brasília cassou diplomas de dois alunos e expulsou outros 15. O relator da proposta na Comissão de Educação, deputado professor Reginaldo Veras, do PV do Distrito Federal, modificou o texto para que todas as informações constem na lei original, a lei de cotas. A intenção é punir com severidade quem fraudar o sistema. tema.
6: A verdade é que o Supremo já se debruçou sobre essa matéria e estabeleceu que as próprias universidades, dentro de sua autonomia, pudessem criar comissões de heteroidentificação, análise por fotos e tudo mais. Então, o que esse projeto de lei propõe é que aquele que comprovadamente fraudar esse sistema de ingresso tenha seus créditos estudantis cassados, que ele não possa usar isso em outras universidades.

0: como matéria já estudada, e mais grave ainda, mais intenso ainda, caça até o diploma daqueles que, porventura, já tenham concluído o curso.
1: Agora, a proposta que muda a lei de cotas para punir fraude segue para análise da Comissão de Constituição e Justiça. Da Rádio Câmara de Brasília, Fabielle Pires.
2: Justiça.
3: O projeto de João Cury, do MDB de São Paulo, permite a criação de curatela por escritura pública, quando a pessoa com incapacidade atingir a maioridade. Pelo texto, a hipótese vale para casos consensuais, sem conflito de interesses e com incapacidade comprovada por laudo médico.
4: O texto de João Cury prevê que os pais ou responsáveis legais possam solicitar a curatela diretamente em cartório. O deputado considera que a medida reduz a necessidade de processos judiciais para famílias de pessoas com deficiência.
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2: Segurança Pública.
3: Antônio Doido, do MDB do Pará, apoia projeto que cria um sistema nacional de enfrentamento à violência contra meninas e mulheres. A proposta, já aprovada pela Câmara, busca integrar ações da União, dos estados e dos municípios para prevenir o feminicídio e ampliar a rede de proteção.
4: Antônio Doido ressalta que o texto autoriza o governo federal a destinar até 5 bilhões de reais entre 2026 e 2028 para essas políticas. Os recursos poderão financiar atendimento às vítimas, ações educativas e medidas de combate à violência, também no ambiente digital.
2: Eleições.
3: O Tribunal Superior Eleitoral inaugurou uma exposição sobre os 30 anos das urnas eletrônicas na Câmara dos Deputados. A repórter Maria Neves tem mais informações sobre a exposição O Caminho do Voto.
7: Durante a abertura da exposição O Caminho do Voto, em comemoração aos 30 anos da urna eletrônica na Câmara dos Deputados, o presidente Hugo Mota sustentou que o Brasil ocupa um lugar de protagonista no mundo por contar com um sistema eleitoral seguro e de apuração rápida. O presidente da Câmara ressaltou ainda que a exposição ajuda o eleitor a compreender o funcionamento das instituições e a necessidade de fortalecer a democracia.
8: O voto é resultado de um processo muito amplo, construído ao longo do tempo e aperfeiçoado a cada eleição. Conhecer esse caminho, como bem sugere a exposição, fortalece a confiança nas instituições responsáveis pelo nosso processo eleitoral e ajuda o cidadão a compreender melhor a importância de fortalecer continuamente a nossa democracia.
7: A urna eletrônica foi utilizada pela primeira vez em 1996, na eleição de prefeitos e vereadores em todo o estado do Rio de Janeiro. A votação eletrônica foi testada naquele ano também nas capitais e nos municípios que contassem com mais de 200 mil eleitores. A partir do ano 2000, a urna eletrônica passou a ser utilizada em todo o país. Na exposição O Caminho do Voto, organizada pelo Tribunal Superior Eleitoral, o visitante poderá conhecer detalhes das urnas eletrônicas, como a tecnologia utilizada, os procedimentos de auditoria e outros mecanismos para garantir o funcionamento e a segurança do processo eletrônico de votação. A mostra pode ser vista até o dia 20 de setembro no Salão Negro da Câmara dos Deputados. Da Rádio Câmara de Brasília, Maria Neves.
2: Meio Ambiente.
4: Mário Negromonte Júnior, do PSB da Bahia, defende a criação de uma CPI para investigar casos de crueldade contra animais no país. A proposta também pretende apurar o uso de plataformas digitais para disseminar ou incentivar esse tipo de violência.
3: Para Mário Negromonte Júnior, a comissão também deve investigar a atuação de grupos organizados, eventuais falhas das autoridades na apuração dos crimes e a disseminação de conteúdos violentos em plataformas digitais. Ele acredita que a CPI vai fortalecer a proteção dos animais.
4: Termina agora o Jornal Câmara dos Deputados, produzido pela Rádio Câmara, com trabalhos técnicos de Wellington Teles, apresentação de Márcio Aquilissardi e Tércia Guimarães. Boa noite.
3: A Voz do Brasil está de volta amanhã. Boa noite para você.
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12: Olá, meus amigos e amigas! Quarta-feira linda! Chega mais um momento da gente ficar juntinho aqui nessa rádio maravilhosa para mais uma edição do nosso Charme, feita com todo carinho para você que nos acompanha. Seja muito bem-vindo e bem-vinda. Eu sou a Liz e nessa programação você vai curtir muitos sucessos, muitas dicas, muita informação, tudo de bom selecionado para você com muito carinho. Bora começar então com Beto e Ronaldo. Geni Pinho e Mariana Fagundes. Só não embaça meus forró.
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2: Turma do Pagode com o Grupo Menos é Mais, aqui no nosso Charme Edição, quarta-feira, meu povo. Coisa linda ter você com a gente. Sejam muito bem-vindos e bem-vindas. Hoje é dia 9 de setembro, é dia do administrador, é dia do médico veterinário e também é dia do cachorro quente ou hot dog. Fica a dica, né? Agora, bora pra uma informação pras meninas?
3: Agora!

0: conforto no visual se tornou essencial, sem abrir mão da elegância nas produções. O combo de calça clochard branca com blusa verde e jaqueta jeans é prático, versátil, super estiloso. Nos pés, um tênisinho casual arremata a combinação, trazendo aquele toque super confortável e urbano na medida certa. Uma escolha certeira para te acompanhar em passeios ou ainda compromissos descontraídos.
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7: Bora, meu povo, tô de volta. Ó, pra você uma quarta-feira lindíssima. Bora curtir a dupla Kaique e Felipe, que lançaram a música Mente Sã, com a parceria especial dele, o nosso queridão Luan Santana, que também assina a composição dessa música. Vamos curtir?
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0: Esse som maravilhoso, essa parceria que faz parte do projeto Próxima Parada. Curtimos ainda Rio Negro e Solimões com Maiara e Maraíza, Jovem Dionísio, Charlie Puth, Kaique Felipe com Luan Santana. Foi uma sequência lindíssima e foi um prazer imenso compartilhar com você. Em instantes, dois sons lá do fundo do baú pra gente recordar.
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2: Amigos, prepare o coração, viu? É, o nosso Charme vem para realmente surpreender e trazer para você lembranças boas através de canções lá do fundo do baú. Vamos recordar hoje dois sons nacionais, anos 90. Bora curtir então?
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2: Essa música divertidíssima de Negritude Júnior bombou em todas as paradas. É de 1994. É o Beijo Geladinho.
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0: Essa daqui foi tema de novela, abertura de novela Maria Bethânia. Hoje o nosso flashback mexeu com sentimentos, não mexeu? O MPB trouxe pra gente essa bela recordação de Maria Bethânia. Espero que você tenha curtido. Agora a gente segue com Zé Vaqueiro, sucesso Maravilhosa.
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3: E agora tem pra você Diego e Arnaldo, meus amigos. Sejam bem-vindos. É o nosso Charme no ar com mais uma sequência. Esse sucesso que a gente vai curtir é do projeto Natora 10 anos, que reúne 4 faixas impactantes. E uma delas, que vem chegando agora, Vai Cair Água, a parceria especial com Zé Neto e Cristiano.
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0: Com Léo Foguete, não importa os KM. Tivemos ainda Kaique, tivemos Harry Styles, Diego e Arnaldo. Foi lindo, não foi? Espero que você tenha curtido, tá bom? A gente se fala já já.
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2: E já estamos de volta e agora tem fofoca do ano. Esse som foi lançado pela dupla Juan e Leandro numa parceria com Danilo e Davi e faz parte do DVD De Volta ao Lar.
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0: Adrenalizou, é lá de 2019, essa recordação de Vitor Clay, parceria com Gabriel Boni, um remix daqueles, hein? Agora vamos que tem uma dica especial pra você.
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0: Lindona, é a seguinte, hein? A sombra rosa, especialmente no tom envelhecido, traz um toque de suavidade e elegância para a maquiagem. E para criar uma combinação de sucesso, marque o côncavo com uma sombra marrom clara e esfume bem os côncavos. Finalize a produção com um delineado rente aos cílios inferiores e capriche nas camadas de rímel. O visual fica moderno, romântico e perfeito para usar em qualquer ocasião.

0: Yara Azevedo e Ivete Sangalo, as poderosas, avisa que eu cheguei. Beijos, já tem mais charme na parada.
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5: Charme já está de volta. Vamos curtir Foguinho, esse som lançado pelo Ale Vieira em parceria com a dupla Kleber e Kawan. E é do DVD da carreira de Ale Vieira que se

0: E a frase da parada imperfeita é aquela sofrência maravilhosa, né? Gente, também curtimos Patrícia Manoela com Não É Fácil Não, Quest. Teve som de Ale Vieira, teve muita música gostosa que rolou por aqui e foi um prazer daqueles maravilhosos compartilhar essa playlist, essa sequência linda. Já já, claro que tem muito mais, né?
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6: Já estamos por aqui preparadíssimos para levar muita alegria para você. Vamos de Leonardo, ele que regravou a música Amanhã, sucesso lançado lá em 2001. Essa música faz parte do seu novo projeto, Uma História Sem Fim.
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0: Cantora atriz Luísa Martins na parada do projeto Pé no Chão, Copo na Mão. Agora tem dica chegando.
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0: Meu povo, o maior pesadelo na hora de comer cachorro quente é o pão abrir ao meio e o molho vazar pelas mãos, certo? Bom, para resolver isso de forma simples, use a parte de trás de uma colher de sopa para criar uma pequena cama no miolo do pão antes de rechear. Outra dica de ouro é passar uma camadinha leve de maionese ou requeijão no fundo antes de colocar salsicha bem quente. Bom, além de selar o pão para o molho não molhar a massa, o calor derrete o creme e deixa tudo muito mais saboroso.
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0: Encerrando mais uma sequência com Voltável, o sucesso de Ícaro e Gilmar. Top 4 chega já já.
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3: E a número 4 é uma pedrada daquelas, hein? Esse sucesso é uma nova versão da música Irmão da Lua, Amigo das Estrelas, um classicão lá de 2003. E a versão, inclusive, original viralizou nas redes sociais e disparou no topo das paradas de sucesso. Aí o Zezé foi lá e gravou e já é sucesso em todas as rádios.
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0: Esse é o som número 1, meus amigos, Billie Eilish. Essa canção que atingiu o top 10 em diversas paradas globais, incluindo o segundo lugar da Billboard, hein? E aqui na nossa rádio levou medalha de ouro. Número 2, Eduardo Costa, Imagina Eu, sucesso do projeto Eduardo Costa do Velho Testamento. Sabrina Carpenter também fez parte da nossa sequência de sucessos com Man Child. Também curtimos Zezé de Camargo, Irmão da Lua, Amigo das Estrelas. E esse foi o nosso Charme Edição de quarta-feira. Um beijo no seu coração, fica bem, se cuida e amanhã tem muito mais.
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6: Uma ótima quinta-feira para você que tá ligado aqui no Brasileiraço. Hoje, 10 de setembro de 2026. Eu sou Priscila Periclara. É um prazer estar aqui e apresentar esse programa que eu adoro e você também, né? Com as nacionais tops. São as músicas nacionais incríveis que só o Brasileiraço sabe fazer esse mix, né, de músicas nacionais e ficar incrível. Começando hoje com Milton Nascimento, Bola de Meia, Bola de Gude.
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0: A capa de revista Luísa Posse, agora já é tarde, muito mais, passando por aqui neste Brasileiraço desta quinta-feira. Eu volto já já.
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4: Já de volta aqui no Brasileiraço. Em 2001, Trejá lançou seu primeiro álbum solo, Amor Pra Recomeçar. Ele obteve muito sucesso com a faixa título e também com Quando o Amor Era Medo, que a gente vai curtir agora. Trejá, Quando o Amor Era Medo.
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0: sucesso, Alagados, Thiago York, Tempo Perdido e Frejá, Quando o Amor Era Medo. Eu volto já já com mais Brasileiraço.
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2: De volta aqui, né, com brasileiraço. A sofrência também faz parte da música popular brasileira. E um grande exemplo disso é a Duda Beat, misturando pop e brega. Duda conquistou o universo indie e se tornou um fenômeno nacional, ganhando até mesmo o título de rainha da sofrência pop. A gente vai curtir agora Bichinho, um dos seus sucessos. Duda Beat, vem comigo.
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0: bem que me avisei. De Maria, ela e muito mais passando por aqui no seu Brasileiraço. Eu volto daqui a pouco com a última sequência desta quinta-feira.
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4: Tem mais Brasileiraço, Alceu Valença, como dois animais.

0: Guilherme Arantes no Brasileiraço, Brincar de Viver. Léo Jaime, eu sei. E Alceu Valença, Como Dois Animais. Bom, o Brasileiraço está ficando por aqui, mas amanhã tem mais, hein? Muito obrigado pela sua companhia. Valeu de verdade. Beijos.
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0: Uma quinta-feira cheia de amor, cheia de romance para você. Tá ligado? Aqui eu sou Priscila Pera. Vai começar mais uma edição do Romance.
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0: Meu amor por você terminará no mesmo dia em que o amor de Deus por você tiver fim. Ou seja, nunca. O Romance está no ar com Lighthouse Family.
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0: Pequeno Romance, Callum Scott e também Lighthouse Family. Uma incrível quinta-feira para você, cheia de amor. Eu volto daqui a pouquinho.
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1: Já de volta aqui no Romance, a faixa Dona, gravada pelo grupo Los Lobos, é uma releitura do clássico lançada originalmente por Rick Valens em 58. A versão da banda foi lançada em 87 como parte da trilha sonora oficial do filme biográfico La Bamba. Los Lobos, Dona.
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0: Angela Bofio, Tonight I Give In, Chris Isaac, teve também Justin Bieber e Los Lobos, Donna. O romance volta daqui a pouquinho com mais músicas incríveis, românticas, pra tocar seu coração.
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2: Tem mais romance pra você. Ashes é uma canção gravada pela Celine Dion para a trilha sonora do filme Deadpool 2 em 2018. A faixa alcançou o primeiro lugar na parada US Dance Club Songs. Trey Chapman, aqui no Romance.
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0: John Mayer, Emoji of a Wave, Rihanna e também Trace Chapman, grandes nomes da música romântica pra você aqui, né? Exalando amor. Volto já já com a última sequência desta quinta-feira.
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2: Tem mais romance no ar. Bryan Adams, Heaven.

0: Ahá, Stay on a Cheesy Roads, Wet, Wet, Wet e Bryan Adams, Heaven. Olha só, uma sequência de clássicos, clássicos românticas, né? Aqui pra você, ouvir com muito amor. Finalizando mais uma edição do Romance que tá de volta amanhã. E claro, eu agradeço a sua participação, a sua companhia. Amanhã a gente se fala, combinado? Beijos e até mais.
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4: Maravilhosa, abençoada, espetacular quinta-feira. Quinto. E o Adoração, já está no ar.
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4: Quinta-feira gostosa, 10 de setembro. Hoje é o dia da fundação do primeiro Jornal do Brasil. Informação é conhecimento, né? Obrigado por nos informar aos jornalistas, que Deus abençoe mais e mais. Hoje, quinta-feira, a gente começa muito bem, sabe com quem? Gabriel Guedes. Outro igual? Não há.

0: Outro igual não há, Gabriel Guedes. Liz Oliveira com quadro Está Escrito.
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2: Chegando para falar com você e trazendo Isaías 40, 31, que diz: Mas os que esperam no Senhor renovarão as forças, subirão com asas como águias, correrão e não se cansarão, caminharão e não se fatigarão. Amigos, o cansaço físico e mental faz parte da jornada, mas ele não precisa ditar o seu ponto final. Existe uma fonte inesgotável de renovação para aqueles que sabem respeitar o tempo de espera. Esperar não é atitude passiva, mas um processo ativo de fortalecimento e maturação interna. Quando a energia parecer esgotada, lembre-se de que novas asas estão sendo formadas na perseverança.
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0: Depois do versículo do dia, Duda Santos encerrando o nosso primeiro bloco. Eu confio em ti. Bora confiar em Deus, né? Já volto.
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2: Já voltei, agora a gente vai relembrar uma canção lindíssima, Os Sonhos de Deus. É o projeto A Palavra Através do Pandeiro, que vem com Carol Tauber. E claro, participações de Isadora Pompeu e Maria Marçal. É linda demais, bora lá.

0: Nívia Soares no Adoração. Abre os selos. Adoração feito para quem ama a presença de Deus.
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3: Que bom te ter aqui, tá? É o Adoração feito para quem vive pela fé e adora a Deus. E na verdade, a adoração é mais do que um estilo musical, tá? É um estilo de vida. A ponte, vai surgir. Tem Daniel e Samuel.
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0: É só bênção, gente. Toda glória a ti com Anderson Freire. Para você que chegou agora, quem abriu aqui o terceiro bloco foi a dupla Daniel e Samuel. A ponte vai surgir, pode ter certeza, hein? Liz Oliveira tá chegando agora com o quadro Momento de Reflexão. É de grande sucesso. Vai abençoar a sua vida. Abençoar ainda mais a sua quinta-feira. Vem cá, vem.
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3: Meu amigo, minha amiga, comparar a sua trajetória com a de outra pessoa é uma forma silenciosa de sabotar as suas próprias conquistas. Cada indivíduo carrega dores, privilégios, tempos de colheita completamente diferentes. O único parâmetro real de evolução deve ser quem você foi ontem versus quem você escolhe ser hoje. Celebre os pequenos avanços, pois são eles que sustentam os grandes resultados futuros.
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0: Maria Massal, Deserto. Já volto.
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3: A alegria do Senhor é sim a nossa força e é por isso que estamos alegres. Santo para sempre, Felipe Rodrigues está chegando aqui no Adoração.

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E de repente, ele olhou lá atrás e disse: aquele lá é o Cordeiro de Deus que tira o pecado do mundo.

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4: Fala aí, gente boa. Tudo certinho? Tudo bem? Como é que tá sua quinta-feira? Espero que tudo ótimo. Por aqui só alegria, felicidade geral. Quinta-feira chegou e aqui na nossa rádio tem aquele encontro que já virou tradição. Tá começando mais um Violada Sertaneja. Eu sou o Deluca e hoje tem música para quem gosta de viola, de história, de saudade, de estrada e daquele sertanejo que conversa com a gente. Hoje, 10 de setembro, também uma data importante para a comunicação no nosso país. Hoje é dia da fundação do primeiro jornal do Brasil. E olha que interessante, antes do rádio, antes da TV, antes da internet, era o jornal que levava a notícia até as pessoas. Se você é dessa época, você lembra. Hoje a gente faz isso pelo rádio. É bom demais, né? Esse veículo maravilhoso que chega até a sua vida, entra na sua casa sem pedir licença e já leva muita coisa boa. Agora, chega de notícia, gente, porque agora o assunto é outro. É hora de deixar a viola falar. Tá no ar, Violada Sertaneja.
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4: E a gente vai começar a nossa quinta-feira com ela, Roberta Miranda, Marcas. Roberta Miranda é uma das grandes vozes femininas da música sertaneja e ajudou a abrir ainda mais espaço para as mulheres, viu? Bora viajar?

0: Fechando com Salles e Rossi, com Rotina de um Caminhoneiro. Rotina de caminhoneiro a gente sabe como é. Estrada pela frente, saudade no coração e o rádio fazendo companhia na boleia. Bom demais. Daqui a pouquinho eu já volto, porque já já tem mais som e mais emoção, hein?
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0: Vamos para mais uma sequência com Marcelo Aguiar, Duas Paixão, trazendo mais um som do passado para você aqui no nosso Violada.

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0: Cowboy Jacozinho, a capa do viajante. Se tem capa de viajante, já sabe, é sinal de estrada, né? Então aperta o cinto, vamos embora, porque a quinta-feira vai passando e a nossa viagem continua logo depois do intervalo.
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4: E agora tem uma moda que já chega com o título daqueles que despertam curiosidade. Marciano, amor clandestino. É aquele que, quando a gente conta a história, já vem acompanhado de segredo. Bora!
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0: Roberto e Mineirinho, uma lágrima na garganta pra gente fechar mais uma sequência, mais um bloco aqui no nosso Violada. E daqui a pouquinho eu já volto cantando mais emoção, porque eu canto daqui também, viu? Cantando mais emoção e trazendo mais saudade pra você na sua quinta-feira.
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4: Vamos abrindo agora com Lourenço Itabaí, Noite de Amor, música que já chega com aquele clima de romance que o sertanejo sabe contar tão bem. E a viola é a nossa companheira de todos os dias, né?

0: E na sua quinta-feira, fechando mais uma sequência, Tião Carreiro e Praiano, Final dos Tempos. Ó, depois dessa eu vou aproveitar enquanto o tempo ainda tá bom e continuar o Violada, viu? Daqui a pouquinho a gente já volta com mais moda boa.
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8: Hora de mais saudade, mais emoção. Seu rádio continua levando só moda boa. Agora com o Rei Gaspar e Majestade, a Ferro e Fogo. Moda com título forte que já entrega a intensidade da história que tá vindo por aí. Viu?

0: Os Parada Dura com Amor de Violeiro. Esse aí deve ter viola no meio da conversa, hein? Tem moda que fala de amor, de saudade, e tem moda que faz a gente lembrar alguém. Violada é assim. E daqui a pouquinho a gente continua.
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3: Vamos pra mais uma sequência agora com Biá e Dino Franco, com Baldrana Macia, lindo clássico da nossa música sertaneja.

0: fechando com o Dalvan, 0900 ao amor. Antigamente tinha telefone para tudo, né? Hoje é mensagem, áudio, WhatsApp, chamada de vídeo. Só que quando o assunto é amor, será que algum número ainda resolve, hein?
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2: E vamos chegar na reta final por aqui, mas ainda tem muita moda boa pra gente curtir. E a gente vai com essa dupla que vem trazendo a viola e a tradição sertaneja pra uma nova geração. Breno Reis e Marcos Viola. O sucesso, pois é, mostrando que a música raiz ainda continua encontrando espaço.

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0: a gente fecha com Tião Brasil e Parentinho com Migalhas de Amor. E daqui a pouquinho já trago a saideira, já trago as últimas de hoje aqui.
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9: E chegou a hora do último bloco do nosso Violada Sertaneja, abrindo com uma música que já virou uma verdadeira lição de vida. Sérgio Reis e Filhos, Tocando em Frente. Música que todo mundo conhece, hein? Uma grande canção de Almir Sater, Renato Teixeira, se tornou um dos grandes clássicos da nossa música brasileira. Daquelas músicas que parecem conversar diretamente com a vida, né? Bora viajar e matar a saudade?

0: E fechando o nosso violado com Pedro Bento e Zé da Estrada, Boneca Cobiçada, pra gente fechar mais um violado que teve amor, saudade, estrada, violeiro, caminhoneiro e muita história boa com a viola contando tudo. E a gente lembra essa data, dia da fundação do primeiro jornal, mudaram os tempos, as tecnologias, só que uma coisa continua igual, viu? A vontade de levar informação, música e muita companhia até você. É o nosso rádio. E aqui a gente faz isso com muito carinho. Eu sou o Deluca, obrigado pela sua companhia nessa quinta, que Deus abençoe sua casa, sua vida, seu trabalho, todos os seus, e amanhã a gente está de volta com muito mais. Valeu!
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0: Muito bom dia, Cidade Coração. Muito bom dia a todos os nossos amigos ouvintes de Bebedouro, de toda a nossa micro-região, ligadinhos, sintonizados no rádio 88.3 FM. E a partir de agora também nas redes sociais, pois está no ar o seu Informativo RB, seu primeiro jornal aí da manhã aqui na RB. Eu sou o Vitor Carvalho, na companhia dele, senhor Daniel Souza. Dani, bom dia!
1: É isso aí, Vitor. Bom dia a todos. Uma ótima quinta-feira nessa luta aí, né, Vitor? Contra o horário pra correr tudo rapidinho.
0: É, acelerando aí pra fazer acontecer a partir das 7 horas e 25 minutos, pois das 7 às 7h25 é o horário obrigatório eleitoral aí no rádio. Na TV é o mesmo horário, Dani?
1: Na TV é às 13 horas e às 20 horas.
0: Tá certo, meu amigo.
1: E até o dia 1º de outubro, lembrando, né, Vitor?
0: Perfeito, Dani.
1: Começando então a edição do informativo desta quinta-feira, já chegando, é final de semana também, teve o feriado na segunda, passou tudo rapidinho. E o pessoal já chegando para acompanhar o informativo na live, tem o site também, radiorbfm.com.br. Você participa pelo WhatsApp no 17996018304.
0: 996018304 é o zap zap da RB, repetindo, arroba rádio RBFM no Facebook. Passe por aqui, mande seu alô. Hoje tá valendo aquele almoço top, marmitex grandão no restaurante Sabor de Casa, no Instagram, Sabor de Casa 01, do amigo do brother Ítalo, da família Treviso. Um beijo para todo mundo ligadinho e sintonizado com a gente. Dani, hoje, dia 10 de setembro, datas comemorativas, em especial uma muito importante para a gente refletir.
1: Hoje é a fundação do primeiro jornal do Brasil, viu, Vitor? Foi lá a Gazeta do Rio de Janeiro em 1808, viu? E hoje também é Dia Mundial de Prevenção aí do Suicídio, hein?
0: Tem textinho do Dia Mundial de Prevenção ao Suicídio aí pra gente, Dani?
1: O Dia Mundial de Prevenção ao Suicídio é celebrado anualmente em 10 de setembro. A data foi criada para aumentar a conscientização sobre o suicídio, combater o estigma, né, e reforçar a importância da prevenção e do acesso ao cuidado em saúde mental. A iniciativa foi estabelecida em 2003 pela Associação Internacional para a Prevenção de Suicídio, IASP, em parceria com a Organização Mundial de Saúde, a OMS.
0: Tá aí, então, celebrando setembro amarelo. E hoje, em especial, a data específica de prevenção ao suicídio. Muito importante essa reflexão, essa participação. E muito importante a gente também conceder aí os nossos ouvidos, o nosso tempo para quem precisa, muitas vezes, só de um momento de desabafo, de atenção, de conversa, né? Vem com a gente, participe, mande seu alô! Seu Informativo RB está no ar com muitas informações para você de Bebedouro, da nossa micro-região, do estado, Brasil e mundo. Bora para as manchetes de hoje.
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0: Na saúde, informações disponibilizadas pelo Hemocentro, divulgando o calendário de coleta noturna, doação de sangue noturna. A próxima, dia 14, segunda-feira, agora, no Hemocentro, anexo ao Hospital Municipal Júlia Pinto Caldeira. Saúde realiza mutirão de pequenas cirurgias. A gente vai falar aí sobre esse mutirão que prevê, entre setembro e outubro, 650 procedimentos durante este período. Nas ocorrências no plantão policial da Polícia Militar Civil e da Guarda Civil Municipal, traremos aí os BOs e também as ocorrências da região. Olha só, hein? Em Pirangi, ex-gerente de banco, contador, é preso por suspeita de desviar 3 milhões e 500 mil reais de fazendeiro. Rapaz, que fome, hein? Faminto este contador, hein? Jovem morre após pular em represa para salvar cachorro em Taquaritinga, Dani.
1: É, e falar também da Faculdade Municipal de Bebedouro abrindo inscrições para audições do coral, né?
0: Ah, legal essa, hein? Você que canta, tem o desejo de participar do coral municipal, que é tão bonito, principalmente nas apresentações em Bebedouro e fora de Bebedouro também, oportunidade para as audições do coral municipal.
1: Falar também aqui, Vitor, das vagas atualizadas de emprego do PAT, né? Muitas vagas aqui, muitos segmentos. O pessoal que está buscando emprego, a gente vai passar daqui a pouquinho algumas vagas. E o Petrobras anuncia mudança no preço da gasolina a partir de hoje e o impacto aí para o consumidor.
0: A gente vai conferir esse possível impacto para o

0: consumidor no combustível. Depois de aumentar aí a quantidade de etanol, ou no popular álcool na gasolina, agora reajuste no preço, meus amigos. É aquela questão da inflação. Sabor inflação. Não tem inflação. É sabor inflação. E a gente confere. Piora a qualidade e aumenta o preço, né, Dani?
1: É, e a Mega Sena que pode pagar hoje 76 milhões de reais. Tem a previsão do tempo também, um dia prometendo mais chuvas, né, Vitor? Já choveu na madrugada aí, na manhãzinha.
0: Amanheceu chovendo.
1: E bem... pode ser que chova mais aí durante o dia, entre hoje e amanhã.
0: Bem, né? Generoso, Pedrão, aí, a natureza com as chuvas para conosco.
1: 5 minutos com Alexandre Garcia e no final as notícias do esporte. O Vitor tá até que contente hoje. Um bom empate do Corinthians.
0: Olha,
1: ontem lá.
0: Poderia ser pior, né? Mas vir da Argentina com um empate, com aquela torcida inflamada do Estudiantes, foi um bom resultado, sim.
1: A vitória do Palmeiras magra, mas venceu, leva vantagem pra semana que vem. O Santos abriu a boa vantagem na Sul-Americana contra o Atlético Mineiro.
0: Rapaz, 2-0. Olha aí o Santos do Cuca.
1: O Santos fez uma janela legal de contratação, Vitor. A gente vai falar daqui a pouquinho, reforçou o time aí, tem tudo aí pra não brigar mais na parte de baixo da tabela ali do Brasileirão também. E muito mais notícias aqui no Informativo daqui a pouquinho.
0: Tá aí, ó, tudo isso e muito mais de Bebedouro da nossa região pra você acompanhar aí junto conosco. Então, manda o seu alô! Faz isso, vem nessa comunicação de mão dupla. É aqui, é engajamento real. Aqui conosco é audiência real. Não tem robozinho na live, não. Você entra aqui no Facebook, confere os comentários, as participações aí. Não tem robozinho pra aumentar a quantidade ali de visualização, não. É só comparar pela nossa live, pelas participações de você aí para com a gente. 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
1: A dona Antônia Pavini, a Helena da Silva de Oliveira ali, a Silva Martins, Maria Prata, e a Fabiola Prata lá em Botafogo, né? O César Lima aqui, o Branco também, pessoal lá no Bife Livre acompanhando, Carlos Alberto dos Santos, o Jorge Alves também, Ângela Puzzi, Daniel Dalmazo e a Daniela Oliveira Toledo Maciel, o pessoal chegando também, Vitor, pelo WhatsApp, né?
0: Tá aí a Silvia Felipe também mandando o seu alô, a Tati Benfato, Renê também conosco no Zap Zap, Wesley Fernandes também mandando o alô, bom dia Vitor, Dani, me coloca no sorteio, tô na audiência aqui no Jardim de Lúcia, obrigado pelo carinho. Luana Pereira também, a Beth Pess, Roseli Gonçalves, o Fernandinho Eletricista, a Dona Antônia no Jardim Cláudia também, aí a Gisele Celestino, a Maria Aparecida Martins da Gaia, Luciana no União, obrigado pelo carinho, também o senhor Aurélio Eletricista, precisou de uma mãozinha? Senhor Aurélio Eletricista para sua casa, para sua residência no Facebook, no Instagram, @ Senhor Aurélio Eletricista. 7:33, breve intervalinho comercial, daqui a pouquinho a gente volta.
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6: Rapidinho, hein? Fomos e voltamos. E você aí ligadinho conosco, acompanhando o recadinho dos nossos patrocinadores, parceiros aí. Os melhores estão aqui, hein? Quer saber um pouco mais sobre como aparecer na RB, no intervalo comercial, aqui com a gente nos testemunhais, batendo um papo ao vivo, fazendo uma matéria bacana na sua loja, fazendo um vídeo, um conteúdo legal para as redes sociais aí? Fale conosco, mande um alô no Zap Zap aqui da RB. O Daniel vai atender você aqui também no Zap Zap da RB, né, Dani?
7: É, isso aí, o pessoal chegando aqui na live, Wagner Cachúcia do Selena, Elisete Fonseca, João, Carlos Fonseca, Tatiana Batista, Crislane Felipe, Jair Gonzaga, a Jaqueline Williams também, Renata Pérez, Ana Paula, Sandra Regina, Zoraide Alves, o Cleberson Luiz Eduardo, o pessoal no WhatsApp, Rosa Maria, Fátima Alves, Irani do Racindib, todos os nomes já marcados aqui pro sorteio no finalzinho.
6: Ô Dani, já vai no embalo, conta pra nós aí sobre o Hemocentro, aí daqui a pouco eu conto sobre as cirurgias.
7: Hemocentro aí, através da Secretaria Municipal de Saúde, divulgando o calendário de doação de sangue no período noturno, né? A iniciativa aí amplia o acesso dos doadores, oferecendo um horário alternativo para quem não pode comparecer ali durante o expediente comercial, que é de terça-feira a sábado, das 7 às 11h30 da manhã, e as coletas noturnas, que são sempre das 18 às 21h, ali no Hemocentro, anexo ao Hospital Júlia Pinto Caldeira. Então, em setembro, Vitor, apenas uma data de doação, que vai ser no dia 14, que já é a próxima segunda-feira, porque são duas por mês. E em outubro voltam a ter as duas, novembro e dezembro também, a gente vai falando mais à frente. Mas setembro, então, segunda-feira que vem, quem puder aí, né, Vitor, vá fazer a doação de sangue. E quem não pode aí comparecer no horário comercial, 14 de setembro, das 18 às 21, só levar o documento com foto, pesar mais de 50 quilos e estar bem de saúde.
6: Tá dado o recado. E ainda, seguindo na pauta da saúde, a Secretaria Municipal de Saúde realiza entre os meses de setembro e dezembro, um mutirão de pequenas cirurgias para atender pacientes que aguardam por procedimentos especializados. Aí, ó, você que está aguardando procedimento especializado de pequeno porte, atenção, ó, você na sua família. Os atendimentos serão realizados todas as quartas e sextas-feiras, das 7 horas da manhã até as 5 da tarde, no Centro Cirúrgico do Hospital Municipal. A ação prevê a realização de aproximadamente 650 cirurgias, 650 procedimentos. Olha que bacana, hein? De pequeno porte nesse período. Rapaz, entre os procedimentos estão a remoção de pintas, sinais, verrugas, cistos, lipomas, além da retirada de pequenas lesões para biópsias, biópsias de pele e outras pequenas cirurgias dermatológicas ambulatoriais. São procedimentos dermatológicos, tá? A ação tem como objetivo ampliar a realização dos procedimentos e reduzir aí, né, o tempo de espera, as filas, tá certo? A ação conta com o apoio cirúrgico do médico dermatologista, Dr. Ângelo, Henrique Ângelo Cunha, e é organizada pela coordenadora do centro cirúrgico, a Regiane dos Santos, e das enfermeiras também assistenciais, Bianca Lopes de Oliveira Sampaio e Tainara Cesaré Archioli. Legal, hein? Bacana. Que venham mais procedimentos para os outros segmentos também aí da medicina aqui em Bebedouro. Plantão policial. Começar pela GCM. Captura de procurado pela justiça. Na manhã do dia 9, quarta-feira, ontem, durante patrulhamento no Jardim Aeroporto, ali na rua José Garibaldi, a equipe da GCM visualizou um indivíduo, identificado pelas iniciais JRC, em fundada suspeita que, ao perceber a aproximação da viatura do guarda municipal, mudou bruscamente da direção, demonstrando ali desespero, medo, fuga. Diante disso, foi realizada a abordagem e, após consulta ao sistema informativo, constatou ali a existência de um mandado de prisão em aberto em seu desfavor. Diante dos fatos, o homem foi encaminhado ao hospital municipal e depois ficou preso à disposição da justiça. Pessoal da goela, né? Quando deve, teme, né? A verdadeira frase. E a Polícia Civil prendeu também ontem, gente, um contador, ex-gerente do Banco do Brasil, por suspeita de desviar, pasmem, 3 milhões e 500 mil reais de um fazendeiro aqui em Pirangi, cidade praticamente vizinha, que passou ali Botafogo Pirangi. O homem, que não teve o nome divulgado, foi alvo de um mandado de prisão preventiva da Polícia Civil. Ó, no delegado Dr. Eduardo Vasconcelos, ó, até falando aí junto ao G1, EPTV, Globo, né? No local, nos locais, melhor dizendo, foram apreendidos dinheiro em espécie, dólares, euros, cheques, joias, duas barras de ouro que serão periciadas e um relógio de luxo avaliado em 50 mil reais. Rapaz! Segundo o delegado, Dr. José Eduardo Vasconcelos, o chefe aí da nossa seccional de Bebedouro, o esquema foi descoberto e denunciado pela vítima em julho. Um homem foi gerente por 20 anos do Banco do Brasil. Em 2023, foi contratado como analista financeiro aí do fazendeiro para fazer a contabilidade. O modo de vida dele era totalmente incompatível com o seu salário de 5 mil reais. Dá pra ver aí pelos itens encontrados, né? Hoje, os próprios estudiosos do Banco Central Econômicos dizem que, para uma pessoa hoje ter uma vida digna, não de sobrevivência, mas de vivência, o salário mínimo deveria ser entre 6 e 7 mil reais. Aí você imagina um homem com um salário mínimo, um salário de 5 mil reais, portando tudo isso na apreensão, né? Abuso de confiança. Após a denúncia, o Ministério Público pediu a abertura de um inquérito da Polícia Civil, com certeza. E ontem, quarta-feira, mandados de prisão e de busca e apreensão foram cumpridos em Pirangi. De acordo com o delegado, ao ser preso, o homem chegou a confessar o crime informalmente. No entanto, se manteve em silêncio e foi levado para a delegacia. O caso é investigado como apropriação indébita qualificada justamente pelo abuso de confiança. É que nome chique, né? Furto, né, meu amigo? Roubo, desvio, né?
7: E um jovem de 21 anos morreu após pular em uma represa utilizada aí como reservatório para salvar um cachorro. O caso aconteceu no fim da tarde da terça-feira, dia 8, no Distrito Industrial de Taquaritinga. O corpo de Yuri Paduan foi encontrado por volta das 10 da manhã da quarta-feira, então ontem, né? O cachorro não era do jovem e não foi encontrado até a última atualização aí da reportagem. A represa é um tanque de decantação para tratamento de água. Equipes do Corpo de Bombeiros bombeiros foram acionadas e a empresa responsável pela gestão da represa montou uma operação especial para tentar localizar o jovem. Parte da água do reservatório, que tem entre 4 e 6 metros de profundidade, precisou ser retirada para o resgate do corpo. O local foi isolado para o trabalho da perícia, né? A IPTV aqui, o soldado da Polícia Militar, o Eduardo Gomes, disse que a suspeita é de que Yuri tenha escorregado, hein? Ainda não é possível afirmar se ele morreu afogado ou intoxicado por conta das substâncias encontradas na represa.
6: Triste notícia, hein? Tentando salvar o cãozinho ali. Impacta demais estas notícias, né, Dani? 7 horas e 48 minutos. Lícia Salve tá aqui, tá participando do sorteio conosco. Restaurante Sabor de Casa. Ele, ela, sempre fiéis. De fechar, Dani. Claudinho e a Rose Constantino ali. Nosso casal top, nota mil ali do Buffet Gold. A Irani Batista também. A Andresa Cristina Brito, obrigado pelo carinho. Jefim tá aí também. O papai do Natanzinho, da Aurorinha. Beijão pra todo mundo. Angélica Pereira, quem mais, meu amigo?
7: É, e o Richard da Bebedouro Containers chegando aqui pelo WhatsApp também.
6: É, ele, o maridão da Ângela, o papai da Isabela, um beijão aí pra toda a família Félix e também família Bebedouro Containers. 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Intervalinho comercial, daqui a pouquinho a gente volta.
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5: Voltamos com o seu Informativo RB no 88.3 FM, também nas redes sociais. 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
1: 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Cristiane Costa tá por aí, a Sônia Fernandes também, o Aparecido Antônio Alves, a Evelyn Alves também, Ruth Silva, Antônio Dias, nosso parceiro Rafael Rodrigo, também a Daniele Batista, Luciana Albuquerque, também a Alicia Salve, obrigado pelo carinho, Joaquim lá na DMI Agrícola conosco. Ó, você canta? Você canta bem? Canta mais ou menos? Você engana. Talvez no meio ali do coral, você que engana, passe desapercebido e melhore tua voz. É, você que é destaque aí, de repente, na sua família, no chuveiro, quer participar do coral municipal? Olha que legal, o Dani vai trazer o recado do Coral Municipal aí.
2: A Faculdade Municipal de Bebedouro está com inscrições abertas para interessados em participar do coral da instituição, né? As inscrições que podem ser realizadas de 8 a 11 de setembro, então desde ontem, né, até amanhã. E a primeira audição aí será realizada no dia 12, né, às 9h30 da manhã, na sede da faculdade, ali no IMESB, localizada na rua Nelson Domingos Madeira, número 300, no Parque Eldorado. Então, de 8 a 11, primeira audição aí, 12 de setembro, às 9h30 da manhã, ali na Faculdade Municipal de Bebedouro, formulário online disponibilizado pela instituição. Então, você aí, como o Vitor disse, gosta e participa, hein?
1: Olha aí, então, presta atenção. Pertencimento. Sabe o que é pertencimento? O sentimento de pertencimento, ele traz uma satisfação pessoal muito grande. As pessoas estão perdendo, Dani, um pouquinho do sentimento de pertencimento, de pertencer a algo, de se sentir útil, de ter ali realmente o verdadeiro, a verdadeira serotonina, adrenalina, todos os hormônios bons ali que são liberados quando você tem satisfação, quando você se sente valorizado. E muitas vezes é falta de pertencimento, de pertencer a algo, participar de algo, sair dessa osmose da rede social, do dedinho arrastando no TikTok, no Instagram, no Facebook aí, 8, 10, 12 horas por dia, só vendo a vida pela tela, vendo a vida perfeita que os outros não têm, vida mentirosa das redes sociais, vida mentirosa das redes sociais, vida das redes sociais que não tem problema, que não tem doença, que não tem desemprego, que não tem dificuldade, vida da rede social mentirosa que só tem roupa bonita, lugar bonito, parece que tá todo mundo viajando, parece que tá todo mundo conquistando as coisas, parece que tá todo mundo feliz com amigos, parece que tá todo mundo feliz nos seus relacionamentos, vida mentirosa das redes sociais, gente, cuidado. Então, a falta de pertencimento traz aí a falta também de alegria, de vida, de sentimento de utilidade. E às vezes participar de algo tão legal, tão bacana, como o Coral Municipal, como outros projetos também de esportes, de cultura, de lazer, de religião, traz para você um sentimento de pertencimento, de ocupação, de sair do trabalho ali de repente cansado e fazer algo gostoso, de um hobby que você tenha. Então tá aí a oportunidade, tá aí essa mensagem para você nesse período de Setembro Amarelo, de reflexão, para você se sentir vivo e não sobrevivo. Para quem tá precisando de emprego, recadinho do Pati, vagas atualizadas de emprego no Pati, além de muitas outras empresas, né, procurando você que tá querendo aí uma nova oportunidade de emprego.
2: Auxiliar administrativo para estágio, tem para agente educacional de inclusão, ajudante de carga e descarga, ajudante de serralheiro, ajudante geral automotivo, auxiliar de armazenamento, auxiliar de cozinha, auxiliar de pintura automotiva, auxiliar técnico de refrigeração, babá, balconista de frios, borracheiro, empregada doméstica, faxineira, mecânico de manutenção de autos, motorista de caminhão-truque, motorista carreteiro, pedreiro, trabalhador rural, técnico de informática também, vendedor interno de porta a porta, muitas vagas ali no PAT, informações pelo telefone também, se você quiser dar uma ligadinha ali, 3342 3422.
1: 3422-3422 e pode contar conosco também aí com o Zap Zap da RB, que a gente troca ideia com você. Muitos anunciantes aqui da RBFM precisando aí de auxiliares administrativos, auxiliares de venda, entregadores. Tem oportunidade de emprego esperando por você, viu? Ó! O álcool e o etanol aumentou ali na composição da gasolina. Você lembra disso? Morre e vira volta aí no cenário dos combustíveis com essa pauta, com esse assunto. Muitas fábricas aí de automóveis dizendo, ó, não é bem assim. Tem motor que não aguenta essa quantidade de etanol aí no combustível, não. Aí o governo vai lá, a ANP vai lá, o pessoal da Petrobras vai lá e fala, não, aguenta sim, vamos pôr mais um pouquinho de etanol aí nessa gasolina. Bom, menos gasolina, mais etanol. E agora? Mais preço. Vai rolar reajuste na gasolina, vai rolar reajuste nos preços. Vamos à notícia. A Petrobras anunciou ontem uma mudança nos preços da gasolina vendida às distribuidoras. Consequentemente, a Petrobras aumenta, muda o preço para a distribuidora muda para o posto e o posto muda para você. E você? Pão. Segundo a companhia, aquele desconto que foi colocado sobre medida provisória lá atrás de 44 centavos vai ser retirado. Além da retirada do desconto, a Petrobras informou que além da retirada do desconto, vai fazer um reajuste de quase 20 centavos por litro no preço de venda da gasolina para as distribuidoras. Aí você sabe, né, meu amigo, a cadeia ali de preços vai aumentando até chegar no teu bolso, no meu bolso, no seu bolso, Daniel. Não vem não que a Bis, contudo ela combina, não só não combina com o posto de gasolina. Já faz muito tempo essa propaganda
2: aí. Quando foi lançada aí.
1: Né? Não vem não, viu, Dani? Não vem não, hein? Com as alterações, o preço médio de venda da gasolina, a Petrobras para as distribuidoras passa a ser de R$ 3,24 por litro. Apesar da mudança anunciada pela estatal, o impacto para as distribuidoras e para o consumidor final, você sabe, pode não ser o mesmo, né? Isso significa que o reajuste é anunciado pela Petrobras. Não necessariamente representa o mesmo aumento no preço de 63 centavos, porque o valor cobrado para o consumidor final muda da distribuidora para o posto, do posto para o consumidor ali, mediante seus custos, né? A companhia ainda destacou ainda que considerando... Ah, olha a justificativa. Olha a justificativa. Isso eu acho o tal do sabor. É aquela questão que o Haddad falou, né? A sensação, gente, de preço alto não condiz com a inflação dos produtos, dos alimentos, dos serviços e do combustível e do gás. Olha só, olha que bacana, hein? A companhia Petrobras... A Petrobras destacou que, considerando a inflação acumulada de dezembro de 2022 até o novo preço da gasolina, representa uma redução perante a inflação de 12%. Quer dizer, gente, é a sensação de preço caro, tá, da gasolina também. Porque se você for ver ao pé da letra, seguindo a inflação desde 2022, na verdade, o meu preço da gasolina não tá caro. Ficou até abaixo da inflação. Você entendeu a sacada? Então aguardem aí possíveis reajustes na casa.
2: Vamos acompanhar aí a partir de hoje.
1: De até, né? 60 centavos, meu amigo Daniel.
2: É, e a Mega Sena pode pagar hoje 70 milhões. Aí o concurso 3.056. E o sorteio ocorre às 21 horas em São Paulo. E as apostas podem ser feitas pela internet, Vitor. Até às 20 horas, a aposta mínima aí custa R$ 6,00.
1: Previsão do tempo. Chuva! É, 85% de probabilidade ainda de chuva para hoje, que amanheceu após uma madrugada de chuva, amanheceu chuva, nubladinho, agora a chuva cessou, tá nubladinho em Bebedouro, clima agradável, temperatura agora na nossa cidade aí 21, se aproximando dos 22 graus, e a máxima e a mínima para você hoje, mínima de 20 graus, máxima de 30 graus aí na nossa cidade de coração. Passando por aí conosco na live, Dani.
2: A Maria Tomás aqui chegando, Edson Viale, Fabiano Leme, a mãe Neide, o irmão Mauro, né? O Tiquinho, Leandro Bertolino também, Oswaldo Iranis Aramela, todo mundo vai pro sorteio aí daqui a pouquinho no final do informativo, e a Devanir aqui pelo WhatsApp, lá no Alvorada, e a Nilva também.
1: E aí, Tiquinho, um grande abraço pra você, partiu o Grande Prêmio de São Paulo, o Grande Prêmio do Brasil aí? Ah, me conta, hein? Tamo junto, já já a gente volta.
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6: Olá, amigos de Bebedouro. Bom dia, ouvintes da RB 88.3 FM. No nosso encontro de hoje, eu vou mostrar Dino batendo em Fachin, porque Fachin falou em acabar com o inquérito do fim do mundo, um inquérito que deveria não ter nascido, porque nasceu de um aborto constitucional. Vou falar também sobre o equilíbrio de forças no Supremo, quem está pela limpeza do Supremo e quem está pela manutenção da sujeira no Supremo. A eleição pesando sobre tudo isso e as medidas que André Mendonça tem tomado, afastando o delegado Andrei Rodrigues, da chefia da Polícia Federal, depois da arapongagem, da bisbilhotice que fez a mando de Moraes contra um ministro do Supremo. Terrível escândalo dentro do Supremo, que cresce mais ainda e foi revelado pela própria iniciativa de Moraes. Eu tenho falado aí das mudanças nessa reta final. Foi diminuindo a diferença de Flávio para Lula. Era empate técnico de 3 pontos de diferença, 2-1. Depois foi empate pau a pau no Quest, que é encomendado pelo jornal O Globo. E agora, no Instituto Nexus, encomendado pelo BTG Pactual, já está Lula perdendo para 2. Perdendo para Flávio, perdendo para Cury. Segundo turno, no primeiro turno, está Lula 39, Flávio 35 e Cury 9. Mas aí no segundo turno, dá Flávio 46 e Lula 45. Quando o adversário é Augusto Cury, aí mais gente que não votaria em Flávio de nenhuma maneira e estava votando em Lula, aí passa a votar no Cury, porque dá Cury 45 e Lula 43, diferença de 2 pontos. Lula e Flávio, diferença de 1 ponto, pró Flávio. Depois Caiado, aí dá empate técnico. Diferença de 3 pontos. 46, Lula Caiado, 43. É, as pessoas que não acreditavam em pesquisa estão vendo pesquisa agora, né? Eu venho dizendo lá, desde lá de trás, pesquisa de jeito nenhum. Tem muita gente que está tão neurótica com eleição que se a pesquisa não dá como ela quer, ela não acredita na pesquisa. Mas é o que temos para avaliar, né? Além de Avenida Paulista cheia de gente, o palanque oficial de Brasília quase sem povo, né? Mas enfim, é isso. Agora, uma outra coisa que eu peguei lá no site Migalhas, que lembrou do seguinte, eu não tinha notado. Na sexta-feira, Fachin, presidente do Supremo, ao lado de Lula, falando das suas prioridades como presidente do Supremo, uma delas é encerrar o inquérito do fim do mundo. No dia seguinte, o ministro do Supremo, Dino, respondeu que perguntou se é dado a um juiz prometer o fim de um inquérito como se fosse candidato ou apenas para receber aplauso. Opa, deu uma batida no presidente Fachin. Isso já me confirmou uma posição de Fachin, nessa divisão atual lá do Supremo, que está apoiando a tentativa de André Mendonça de limpar o Supremo do joio, de separar o joio do trigo, de tirar as frutas podres de lá. Eu tinha feito um exame mostrando Fachin ao lado de André Mendonça, ao lado de Fux, ao lado de Cássio Cunha Lima, formando um quarteto, contra o quarteto que é formado por Gilmar, Moraes, Dino e Toffoli. E havia posto em cima do muro, por enquanto, a Carmen Lúcia e o Zanin, ex-advogado de Lula, que tem muito tempo pela frente, muita vida pela frente, e tem uma biografia a zelar, assim como Carmen Lúcia, né? Porque vai demandar muita coisa na hora do plenário. E o plenário é que vai decidir, por exemplo, o óbvio que a gente está vendo agora, o Moraes envolvido numa quebra de sigilo de uma investigação que continua ajudando Vorcaro, porque revela futuras buscas e apreensões que seriam alvos, né? E que agora o alvo já ficou sabendo, já vai esconder provas. Terrível isso. E ele fez para se defender do André, né? Mostrando aqueles relatórios de inteligência que não são nada. Aliás, são só agravantes de crimes praticados lá dentro, tanto que já foi afastado cautelarmente o chefe da inteligência e o chefe da Polícia Federal. E com o apoio da segunda turma do Supremo, já 3 votos, Gilmar tenta parar o julgamento pedindo vista, só que não adianta. Seja qual for o resultado, 3 é maioria em 5. Né? E, bom, e tudo isso sob a sombra ou a luz, dependendo do resultado da eleição, que agora as pesquisas estão mostrando uma virada. 5 minutos com Alexandre Garcia na RBFM é um oferecimento da agropecuária Nossa Senhora Aparecida. De Brasília para a RB 88.3 FM, Alexandre Garcia.
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8: Voltamos com o seu informativo RB pro último bloco aí, já passando pro bloco dos esportes, para ele assumir, senhor Daniel Souza. É, na RBFM você acompanha agora. Renato Reco tá por aí, Valéria Maleigo, beijão, obrigado pelo carinho, Lícia Silva Martins, a Regiane Dias, a Ivone Campos também, muito bom dia. É, o gatinho lá no Posto Miller, Deugênio Gomes tá por aí, um grande abraço para você, meu queridão, toda a equipe do Posto Miller. Também aí a Célia no Jardim Novo Lar, o Vicente mandando aquele alôzaço. Está participando do sorteio do restaurante Sabor de Casa aí conosco. Também a Angélica Cândido Pereira. Obrigado pelo carinho de todo mundo aí participando com a gente. 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
9: 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Daiane Bernardi chegando aqui também para participar do sorteio. Começar falando aqui, Vitor, da Série B do Campeonato Brasileiro, que está na 27ª rodada, que começou na terça-feira, e ontem alguns jogos aí, Botafogo de Ribeirão 1, Novo Horizonte

0: Campeonato Brasileiro, que está na 27ª rodada, que começou na terça-feira, e ontem alguns jogos aí. Botafogo de Ribeirão 1, Novo Horizontino 3, Fortaleza 1, Avaí 0, América Mineiro 2, Náutico 1. América Mineiro ganhou um jogo aqui até que enfim, mas situação muito complicada, hein? Operário 3, CRB 0, e o Atlético Goianiense fez 2-1 no Ceará, que está beirando a zona de rebaixamento ali, hein? Hoje tem mais 3 jogos para terminar a 27ª rodada. O São Bernardo, no 1º de maio, recebe o Londrina às 19h30. O Vila Nova recebe, é o clássico goiano ali em Vila Nova, e Goiás no Oba, em Goiânia, às 19h30 também. E às 21h30, Sport e Ponte Preta na Ilha do Retiro, para fechar aí a Série B, a 27ª. Amanhã a gente passa os resultados e a classificação atualizada aí do campeonato, partindo para a reta final, hein, Vitor? Campeonato Brasileiro Série A, amanhã a gente passa a rodada do final de semana. Em Copa Sul-Americana, ontem mais um jogo, né? O Santos e Atlético Mineiro, jogão na Vila Belmiro, torcida do Santos, Vitor, mais animada aí, lotando a Vila Belmiro, porque o Santos contratou ali o Rodinei, né? Ex-Flamengo, já estreou ontem jogando bem. O Everton Cebolinha do Flamengo também, que rescindiu, acertou com o Santos. E o Santos está aí querendo fechar, Vitor, está em andamento, está até quase certo aí com o Felipe Coutinho, viu, ex-Vasco aí, que está parado agora. Pode ser que acerte com o Santos também para o resto da temporada aí e dá uma fortalecida no time. O Neymar, que está contundido, né, não jogou, está assistindo o jogo ali, assistiu na arquibancada, mais ou menos um mês e pouco para ele retornar. E o Santos fez esse belo placar contra o Atlético, bom resultado, 2-0, né, na verdade. Joga a volta semana que vem, podendo perder por um gol de diferença na Arena MRV. E tem um jogo hoje para fechar os jogos de ida das quartas, o Cienciano e o Montevideo City Torque, jogam às 21h30. Libertadores da América, ontem dois jogos, o Palmeiras às 19h no Nubank Park venceu a LDU por 1-0. Fez o gol no primeiro tempo ali, Vitor, e parecia que ia fazer mais, né? Jogando em casa, tinha que fazer um bom resultado. Fez esse placar magro aí pra semana que vem, mas a LDU também não tem um futebol aí muito vistoso, né? E dá pro Palmeiras até vencer lá fora na semana que vem no Casablanca. A LDU já foi mais forte, viu? O Palmeiras jogando pelo empate então semana que vem. E às 21h30 o Corinthians foi até La Plata enfrentar o Estudiantes, jogo complicado na Argentina. O Estudiantes saiu na frente também, gol logo no começo do jogo, mas o Corinthians conseguiu se segurar sem atacar muito, né, Vitor? O Memphis meio perdido ali na frente. Sem o Yuri Alberto, o Corinthians sofre bastante, né? Perde jogadas de ataque.
1: É aquela, com o Yuri Alberto a gente sofre. Sem o Yuri Alberto a gente sofre mais ainda.
0: Pois é, né? E sem muitas opções ali pra entrar e fazer
1: depois
0: o que o Yuri faz.
1: Depois de 30 dias sem os atacantes do Corinthians fazer um gol, o Caio César ontem, que é um meio atacante, né? Nem um atacante, fez um gol. 30 dias.
0: Joga mais nas pontas ali.
1: 30 né? dias. Os atacantes ficarem sem marcar gols é um absurdo.
0: Quebrou esse tabu aí. Ontem, no passe do Garro, ele empatou o jogo na saída do goleiro Muslera. 1-1 o jogo. Jogo de volta quarta que vem. Se empatar, pênalti. Quem vencer, leva. Eu acho que o Corinthians aí, franco favorito, mas leva uma boa vantagem.
1: Pra ser um semifinalista? Pra ser um semifinalista
0: jogando em casa.
1: Eu até arrepiei de você falar isso.
0: Mas até
1: faz tanto tempo que eu não vejo isso.
0: Mas o Corinthians leva vantagem até em disputa de pênaltis, né? Porque o Hugo é um ótimo pegador de pênaltis. E o Estudiantes não é aquelas coisas, não, pra chegar aqui na
1: minha. Poderia ter saído com a vitória, viu? Gol bobo, viu, Dani? Bobeada da zaga ali. 4 jogadores do Corinthians no lance ficaram com o bumbum no chão. Meio estranho.
0: Pois é.
1: Mais o goleiro ainda.
0: E hoje, pra fechar aí, Vitor, Maracanã 21h30, Flamengo. Não, esse jogo é fora primeiro. Maracanã semana que vem. Esse jogo hoje é lá no Olímpico, né? De Atahualpa, Independiente Del Valle e Flamengo, às 21h30. Jogo de volta no Maracanã semana que vem. Tem tudo aqui pra dar um torneio Rio-São Paulo aí na semifinal da.
1: Tem tudo mesmo, meu amigo. Vou falar pra você, a Conmebol realmente tem que ficar esperta, porque os clubes brasileiros têm tudo pra dominar a América do Sul aí, porque a disparidade econômica dos clubes brasileiros com a vinda das bets, com tudo que tá acontecendo na economia brasileira, no futebol tá bom. Na vida da população tá ruim.
0: 2019 pra cá tem mandado no futebol.
1: Explodiu! Nem os argentinos estão conseguindo acompanhar aí a economia no futebol, repito, que tá boa pros brasileiros. Na vida da população tá ruim.
0: Inverteu, né? Porque a seleção da Argentina agora que tá bem, né? Foi campeã do mundo na penúltima Copa, vice na última, ganhou Copa América e os times e os clubes indo
1: o
0: mal.
1: O dinheiro é abundante aplicado nos clubes, nas diretorias de futebol dos clubes brasileiros, até de segunda, terceira prateleira, como por exemplo aí...

0: Quarta prateleira, Mirassol aí disputando competições intercontinentais. Agora, meu amigo, você vê numa LDU, num time finalista, campeão de Libertadores, né, LDU, né?
1: Ganhou em 2008 do Fluminense, no Maracanã.
0: Uma campeã de Libertadores, no segundo tempo, entrar, nada contra, mas Deivinho, fim de carreira, gordinho, aí você vê que realmente o futebol sul-americano, é uma LDU... Está realmente muito atrás aí do futebol brasileiro e a tendência é cada vez mais dominar tanto na Sul-Americana quanto na Libertadores. Dani. Fechou? Fechou a conta e passou a régua? Já conosco aí para assumir o comando nessa quintaneja. Nem parece quinta-feira. Claudinha Fran, muito bom dia.
2: Bom dia, Vitor. Bom dia, Dani. Bom dia, ouvintes. RB já quinta, pré-sexta, final de semana tá aí. A gente aqui com a nossa quintaneja, hein? Quero ver todo mundo aqui participando.
0: Já tem já na mente aí a abertura dessa quintaneja top, Claudinha?
2: Enquanto Mato Grosso e Matias.
0: Aí sim, arrebentaram no Barretão, lotada a arena no primeiro domingo lá, viu, Claudinha?
2: É, coisa
0: lá
2: linda.
0: Pro 100, boa escolha. Você só tem feeling, você tem cheiro de música boa na FM da RB aqui. Cláudia Alves Teixeira, um beijo pra você. Meire Anderson também, Maria Estela Duarte, Daiane Bernardes está por aqui também, obrigado pelo carinho. Fabiola Prata, é, deu fome, né, Daiane? Esse arroz ao forno aí é aqui também, viu? Não é nem. Ai, tá no café da manhã ainda, já tá pensando no almoço. E vida de gordinho não é fácil, não. Sabia que hoje é dia do gordo, né, Dani? Hoje é meu dia, dia do gordinho. Valdeci Luiz Canela, grande abraço pra você. Cida Torres também, obrigado pelo carinho. E agora bora pro sorteio. Bora conferir aí o sortudo, a sortuda que vai pro restaurante Sabor de Casa, lá em RB, a rádio que mais engorda você. Não, nossa paixão é você, Claudinha.
2: Eita, Ítalo e equipe maravilhosa estão lá já preparando o almoço pra hoje, hein? Quem ganhou?
0: Quem?
2: Edna do Furquim.
0: Tá aí, ó, Edna do Residencial Furquim. Beijão pra você, Edna, a gente te localiza aí. Um beijo pra todo mundo, Roger Pipas, Isabel Camargo, continue na sintonia com Claudinha Fran.
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1: 8 horas e 42 minutos. Bom dia para você. Ó, pré-sexta, gente, aqui na nossa Quintaneja. Que delícia para te fazer companhia até as 11 com muita música boa. Depois, rotativa às 11 com muitas notícias. Oi, Dani, tudo bem com você?
2: Tudo bem, Claudinha. Bom dia a todos aí. Uma ótima quinta-feira. Tá chegando aí o fim de semana já, hein?
1: É isso aí, pré-sexta já. Pintando por aí mais um final de semana e esse tempo gostoso, fresquinho, chuvoso, o solzinho aparece, a chuvinha chega e assim vai o nosso dia. E você aqui na RB, que delícia! Hoje a gente vai sortear aquele bolo do Mr. Massas, tomar com um cafezinho e é tudo de bom, hein? Participe com a gente aqui. Qual que é o nosso WhatsApp, Dani?
2: 17996018304.
1: Hoje é Quintaneja, ó, que coisa boa!
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1: Pra começar, Mato Grosso e Matias, enquanto o sol brilhar, ó que lindo.

0: 8 horas e 46 minutos. Quintaneja, sertanejo, bem bom demais. E como é bom estar contigo, Rosi. Tudo bem aí no Santa Terezinha? Ai, quem disse que esqueci? Milionário José Rico, manda aí, Claudinha. Lurdinha, de Botafogo, um abração. Luiz Mauro Eduardo Costa, cuidado. Ah, dona Neide Machado, Fabiano Leme. Rosa Maria. Zé Henrique e Gabriel na Quintaneja para você logo mais. Roseli Moraes, ótima quinta para nós. Jennifer, tudo bem contigo? Rafaela Martinelli, beijos aí, Claudinha, para todos. Luana Pereira, toca estranho com a Marília Mendonça. Hoje, Claudinha, vou colocar todo mundo no sorteio desse bolo delicioso do Mr. Massas com muita coisa boa lá na Adriano Garrido 121. 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
1: 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Silvinha Felipe, tudo bem contigo? Gustavo Lima, hoje retrovisor na nossa Quintaneja. Ah, Fernandinha Eletricista tá aí também. Tatiana Batista, como vai? Beth Pessi, grande abraço. 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

hoje é quintaneja, sertanejo bom demais. 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Dona Lourdes do Paraty, como vai? Deixando o nome aqui da neta Michele, né? Aniversariante de setembro, já tá aqui na Caroline, viu? Dulce Helena, hoje é Dulce, que é Leonardo. A gente manda pra ela lá no Pedro Maia. Maria Leite, tudo bem aí no Casa Grande? Isabel Pacheco tá lá no Santa Terezinha, uma cidade inteira com a gente. A Nilvinha também tá aí. Fabiola Prata, pergunta boba, Jorge Matheus, se der tempo encaixa aí. Claudinha Zoraide, como vai você? Ah, temos Ana Neves também, né, acompanhando. Paula Fernandes, qualquer música, Claudinha, se puder colocar aí, coloca Patrícia Evangelista.

0: Também no sorteio da Caroline. Fez aniversário terça-feira, a gente coloca sim, daqui a pouquinho mais músicas.
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0: 9:05.
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0: Fabiana, como vai, querida? Boa sorte no sorteio. Ah, temos a Andréia Barbosa, tá lá na Boa Vista. Ah, coloca a gente aí, meu nome no sorteio do bolo de aniversário também, Claudinha. Sorteio de hoje, é isso, minha linda? É teu aniversário hoje? Faz aniversário agora em setembro? Me conta e dá mais detalhes, please, por favor, Cida Torres. Ana Castela, qualquer música dela aí na nossa quintaneja, eu vou adorar, Claudinha. Viu, Minha de Souza? Tá ligadinha no centenário, vai participar do sorteio também. Mega, Zona Sul da cidade. Grande abraço, querida. 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Vamos com Instinto Animal para Rosa Maria, querida, Zé Henrique e Gabriel.

0: 10 minutos, Quintaneja Sertanejo, bom demais. Ah, Andréia Barbosa fez aniversário dia 8, já tá aqui no sorteio da Caroline. A Crislaine? Crislaine tá aí, quer participar do sorteio, quer que manda uma música linda pro casal aí que ontem fez aniversário de casamento aí, 3 anos juntos, né? A Daniela e o Daniel. Opa, com certeza. 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Olha, Roger Pipas, Christian Ralph, Yolanda, se der encaixa aí, meu aniversário foi dia 9, hein? Você já tá aqui no sorteio da Caroline, tá bom? Boa sorte.
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2: 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Tati Benfato, tá com saudade do baú musical, minha linda? Ai, mas esse tempo corrido não tá dando pra gente fazer, viu, meu amor? O Roger Pipas fez aniversário ontem, ficou bem quietinho, nem lembrou a gente, hein, Roger? Felicidades, viu? Deus abençoe sua vida e muito sempre. Vamos atender agora a Rose do Santa Terezinha com o milionário José Rico. Quem disse que esqueci?

0: Aniversariantes de vida ou casamento deste mês de setembro, manda um nome pra gente. Dia 25 de setembro tem sorteio do bolo de aniversário da Caroline. Caroline com muitas delícias no Marajá e no Pedro Pascoal. E esse bolo de aniversário maravilhoso todo mês que a gente sorteia aqui. Manda e boa sorte. Quem tá aí com a gente? O Vardim tá sempre na escuta. Obrigada pelo carinho, pela audiência, né? Temos aí a Irani do Racim também, tô na sintonia, Claudinha. Como é bom ter a companhia de vocês. Daqui a pouquinho mais músicas.
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2: 9:27.
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3: 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Valdeci Luiz, o Canela, querido Marília Mendonça, de Paulo e Paulino, Estrelinha, toca aí, Claudinha. Seu Jair Pereira, Dona Romilda, grande abraço. Zezé Merquides no Cláudia, a Juliana, a Antônia também no Cláudia 2, o Xandias, o André Amajô, um beijo no coração de vocês. E agora? Agora nós vamos de Marília Mendonça, né? O pedido todo especial aí da Marília Mendonça pra Luana Pereira. Estranho.

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1: 9h42.
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5: Olá, sou o treinador André Cucciaro e trago uma dica de saúde para você. Como saber se você está perdendo gordura? Muitas vezes, ao iniciar um programa de exercício físico, você pode melhorar sua massa muscular, o que faz com que seu peso aumente na balança. Então, como saber se você está reduzindo gordura com seu treinamento? Se você tiver acesso a uma avaliação física, o avaliador determinará seu percentual de gordura. Então, esse monitoramento fica fácil de ser realizado. Mas no caso de você não ter acesso a uma avaliação de composição corporal, utilize a fita métrica como aliada. Tenha como parâmetro a medida abdominal. Se ela diminuir, tenha certeza que você está reduzindo gordura. E caso aumente, há grande possibilidade de você ter aumentado seu percentual de gordura corporal. Essa foi a dica de hoje e a qualquer momento eu volto com mais dicas para você.
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1: 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A Ângela, Ângela do Cláudia, está aí também acompanhando a gente. Que delícia, o Aparecido lá no Tropical, né? E agora nós vamos de Gustavo Lima, retrovisor. Sabe para quem? Silvinha Felipe, no Hércules Hortão.

0: E como é importante a gente olhar para trás, né? Tudo que a gente já passou, agradecer a Deus sempre. 9h47. 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Cauani, tudo bem? Boa sorte no sorteio. Breve intervalo e a gente já volta com Momento Gospel.
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3: Daqui a pouquinho tem sala de visitas, a gente vai bater um papo com o Thiago da Salulife, vida saudável com vitaminas, suplementos, cosméticos, loja física, chegando neste sábado, dia 12 de setembro, na Avenida Vicente Serena César, 943, Vilas de Paraty, Avenida do Spa. É, daqui a pouquinho ele conta tudo pra gente. Dona Magda, tudo bem com a senhora? Daiane Bernardes, Bruni Marrone, estamos assim, ó, lotados de pedidos, né? Mas dando tempo a gente encaixa. A Aidane dos Três Marias está com a gente. A Fatiminha do Centenário, querida. Agora vamos para o Momento Gospel. Um beijo no coração de cada ouvinte evangélico. Hoje com Anderson Freire, Acalma o Meu Coração. 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
1: São 9:59. Estela Duarte está com a gente também, Daniele Batista, Fatiminha Alves. Boa sorte a todos agora no sorteio desse bolo gostoso, simples, maravilhoso, com um cafezinho, cai super bem, do Mr. Massas, que tem muitas delícias, uma cafeteria super aconchegante. 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É, tá desde cedo ligadinha também. Boa sorte, tá aqui no sorteio. Dani, mexe bem os papéis, vamos ver quem vai ganhar esse bolo. Esse bolo gostoso do Mr. Massas. Pegou, quem? Vilma de Souza. Ô, Vilminha aí do Centenário, passa aqui na RB, pega o Vale Brinde, vai buscar teu bolo gostoso no Mr. Massas, minha linda. Breve intervalo, a gente já volta com o Thiago da Salu Life, Vida Saudável. 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
6: 10 horas e 4 minutos.
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9: Tiaguinho, é minha vizinha.
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9: Ah,
8: tá aí.
9: Zezé. E aí, Zezé, tudo bem com você?
8: Não,
9: Zezé, maravilhosa.
8: Eita, nossa ouvinte. Daiane Bernardes, a Yara tá aí, a Márcia Furquim, Deus abençoe vocês, né? A Irani Batista, a Pamela Bruno também pelo rádio, tem muitos ouvintes pelo rádio, na live, e a gente quer convidar todo mundo para conhecer a loja da Salulife, que vem chegando, inauguração sábado, dia 12, a partir das 9 da manhã. 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
9: 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Aliás, tem muitas pessoas que confundem as suplementações com os medicamentos. Eu acho até bem engraçado quando a pessoa fala assim, a pessoa já consumiu com a gente e ela manda assim, tem como você trazer de novo esse medicamento para mim? Aí eu falo, não é medicamento, é suplementação. E aí eu sempre explico para a pessoa que a suplementação é uma prevenção do problema. Já o medicamento trata o problema.
8: Certo.
9: Então, ali, só nisso a gente já vê a importância da gente suplementar. Porque às vezes a pessoa está com a má disposição, a pessoa está sentindo algo que incomoda, que limita ela no dia a dia, e a suplementação, ela não sabe o que é, mas é falta de alguma coisa, de uma vitamina, e a suplementação realmente vai suprir isso que ela necessita.
8: Está faltando no corpo dela, né?
9: Está faltando, muita gente, tanto que muita gente, eu falo para os nossos clientes, ó, não precisa ter vergonha, pode conversar comigo, pode tirar sua dúvida.
8: Eu ia te perguntar isso, a pessoa vai chegar na Salulife, ela vai ter vocês lá para orientar, de repente,
9: com
8: ela
9: certeza.
8: Não sabe o que ela vai comprar, ela vai chegar lá e vai falar o problema, né, o que está acontecendo, e aí você vai saber a vitamina que ela deve tomar.
9: Com certeza, e é esse nosso propósito. Vou supor, às vezes uma pessoa vai chegar lá na loja procurando um whey, mas naquele bate-papo com a pessoa, que é isso que a gente quer uma conexão com os nossos clientes, às vezes no bate-papo a pessoa fala, cara, rapaz, cara, eu tô sentindo uma sem energia no meu dia a dia, estou mal, tal, isso tá me prejudicando, e aí eu já consigo indicar uma maca peruana, já consigo indicar uma coenzima 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Então, realmente, é essa conscientização do que tomar e essa preocupação também, porque realmente, que nem eu te falei no começo do programa, a nossa missão é com a qualidade de vida da pessoa. Então a gente trabalha realmente para dar uma rotina mais leve, tirar as limitações chatas do dia a dia, que acontece muito, e fazer que a pessoa perceba que aquilo não é a pessoa. A pessoa não é cansada, ela
8: não,
9: está
8: ela
9: cansada.
8: Está. Né? E tem vitaminas,
9: cansada.
8: Suplementos que podem melhorar tudo isso nela.
9: Com certeza. E fora também essa conscientização nossa.
8: Quem tem diabetes pode comer essa pasta de amendoim?
9: A pasta de amendoim tem algumas com gorduras ali, então eu não recomendo, tá? Eu não recomendo mesmo, mas temos outros produtos, como um salgadinho proteico. A pessoa que às vezes está nessa dieta muito restrita também, tem algumas saídas ali, tá? Mas a pasta de amendoim, como ela tem algumas substâncias ali que pode prejudicar, então não indico muito, tá? Porque é doce, querendo ou não, também, né? Mas é menos que o, sei lá, o chocolate, um Lacta.
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9: com certeza,
8: né? Light, né? Então, a Nádia Romero que perguntou, a Maristela Duarte está na live, a Terezinha Cisporto, a Daniele Batista, a Maria Deusiana também, enfim. Mulherada tá chegando na live, está conhecendo, acompanhando esse bate-papo, os homens também.
9: E para mulherada, temos colágeno hidrolisado. Temos
8: colágeno.
9: Polivitamínicos também, voltado para o organismo feminino, tá? E a mulherada aí que também está no projetinho aí de emagrecimento, temos vários termogênicos, tá?
8: Certo.
9: Então, é uma linha vasta ali de...
8: E cúrcuma? Para dor, não é?
9: Com certeza.
8: Cúrcuma... Tem gente tomando e está dando certo.
9: Com certeza. Tanto que a cúrcuma é um anti-inflamatório, vamos dizer. A cúrcuma nós temos com outras substâncias, como um colágeno tipo 2, que ajuda a proteger a nossa cartilagem, que é muito importante.
8: Muito.
9: Porque, por engano, o nosso corpo começa a desgastar ela por excesso de peso, por atividade física pesada,
8: por envelhecimento, né? A gente vai envelhecendo e o corpo também vai,
9: Vai envelhecendo. Então, é muito importante. O colágeno tipo 2, ele não regenera, claro, porque a nossa cartilagem é avascular, então não chega nutrientes, mas ele manda aquele recado pro cérebro de tipo, ali não mexe mais. E aí acontece essa desinflamação, então as pessoas que sentem muita dor no joelho começa a ter aquele alívio, sabe, no dia a dia. E, enfim, a cúrcuma é super necessária e também, junto com outras substâncias que nem eu te dei de exemplo do colágeno tipo 2, ela fica excelente.
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8: E estaremos lá no sábado também.
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8: Tá,
9: e
8: bom?
9: Todos os ouvintes.
8: Muito bem. São 10 horas e 22 minutos. Agradecendo todos aí. Grande abraço. Breve intervalo, a gente já volta.
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5: 10 horas e 29 minutos, Porto do Sono vendendo tudo em 18, sem juros no cartão. 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Daqui a pouquinho, às 11, tem rotativa, já estamos organizando tudo aqui pra você ficar bem informado, tá? Pelo rádio, na live, vai curtindo a programação ainda da nossa Quintaneja. Agora a gente atende a Dulce, lá no Pedro Maia Leonardo. Pergunte ao dono do bar, até às 11.

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5: 10:37.
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1: Pontualmente 11 horas. Bom dia, Bebedouro. Bom dia, ouvintes da RB da nossa região, da Zona Rural. Já estamos na quinta-feira pré-sexta, ó, dia 10 de setembro de 2026. E já está no ar a edição de número 21.023 da Rotativa RB. Hoje é Dia Mundial de Prevenção ao Suicídio e dia da fundação do primeiro jornal do Brasil, que foi em 1808. Na mesa de som, Daniel Souza, central técnica Natan Molina, apresentação Claudinha Fran.
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1: Vem aí o concurso de bolsas da Escola Espaço Livre. A Carolina Brunelli e a Maria Fernanda Zucco, que são coordenadoras lá no Espaço

0: Espaço Livre vão estar ao vivo com a gente daqui a pouquinho aqui na Rotativa falando sobre esse assunto. Bebedouro cria 352 empregos em julho impulsionados pelo agro. Neste sábado, dia 12, tem bazar em prol da causa animal no Tancredão. E a Rose Costa Protetora vai fazer um convite a todos. Vamos conferir também na edição de hoje da Rotativa RB o Boletim Policial, as notícias do Brasil e do mundo com Alexandre Ricarte, o Time News, as informações do esporte com o apresentador De Luca e os destaques do dia comentados nos 5 minutos com Alexandre Garcia. Já está no ar Rotativa RB desta quinta, 10 de setembro. Um bom dia a todos.
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0: 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São 11 horas e 11 minutos.
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0: 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São 11 horas e 15 minutos, daqui a pouquinho já vamos falar do Espaço Livre, do concurso de bolsas. Quero agradecer a todo mundo que está acompanhando pelo rádio, não só Bebedouro Região, Zona Rural também. Estamos aqui com a live aberta, a Fabiola Prata está aí, a Dona Maria Prata, a Rose Pereira, a Neuzinha Buzo, Silas, a Sônia Martins, a Neuza Burbulha, a Zé Isabel, a Marli Gandra também, né? Fernandinho Eletricista está pelo rádio, mandou um oi, Antônia do Cláudio, Leandro Scalco, JR Lubrificantes, o Wagner Henrique, querido, né? Vão chegando, vão participando. E eu já estou recebendo aqui as coordenadoras, a Carolina Brunelli, que é coordenadora do Ensino Médio, né? E a Maria Fernanda Zucco, que é coordenadora do Ensino Fundamental 2. E elas vão contar tudo pra gente. Como vai, Carol? Tudo bem?
1: Oi, bom dia Claudinha, bom dia para todos os ouvintes aí da Rádio Bebedouro. Estamos aqui para contar um pouquinho sobre esse concurso de bolsas que a escola vai promover.
0: É, que maravilha essa oportunidade. E a Maria Fernanda, como vai?
2: Tudo bem, Claudinha, bom dia. Mais um ano aqui juntas, né? Ano. Fazendo divulgação desse programa da escola.
0: É, e me conta, Carolina, 40 anos já de Espaço Livre. Que história de vida, hein?
1: Pois é, nesse ano nós estamos comemorando aí os 40 anos da escola. A escola que começou, né, no centro da cidade, pequenininha, com a educação infantil. E ao longo desse período foi crescendo. Hoje, né, a gente tem uma escola... É, aqui em Bebedouro, uma unidade de Monte Azul Paulista também, e a gente está muito feliz aí em comemorar esses 40 anos dessa trajetória toda.
2: Muitos filhos de ex-alunos, inclusive, né, já sendo nossos alunos também, então... professores ali que iniciaram desde a primeira escola, que já estão com a gente há 30, 35 anos.
0: Menina, quanta história para contar, hein, que coisa linda. E me fala também, primeiro lugar no Enem...
2: Exatamente, mais uma vez, né, Carol? É. Destaque aí no Enem, na região, inclusive.
0: E o que, que se deve a isso, primeiro lugar? É. Muito trabalho, Carol.
1: Então, essa é uma pergunta, né, que todo mundo faz, mas como é que faz, né? E eu conversando assim, a gente entende que esse é um resultado, né, que a gente fala muito de percurso, né? Então, assim... que é um percurso que a escola vem fazendo ao longo dos anos, então, que não é só feito no ensino médio. Então, a gente já vem trabalhando esse aluno lá desde o fundamental, né, para trazer uma base sólida. Quando ele chega no ensino médio e ele tem esses 3 anos de final, de reta de preparação, a gente consegue, né, finalizar esse percurso. Então, eu acho que são vários fatores que influenciam. Eu acho que a gente tem uma equipe docente, né, um corpo docente muito experiente. São professores que a gente traz, não só de Bebedouro, mas a gente traz professores da região, Rio Preto, a gente traz professores de Ribeirão Preto.
0: Pessoal com conhecimento.
1: Barretos, Araraquara. Então, é um time muito experiente, né, nessa preparação. E aí a gente une, né, os alunos que começam a entender, que dão valor ao estudo, que começam a se dedicar, as famílias apoiando... mas toda uma equipe de colaboradores ali auxiliando, aí junto com material didático potente, a gente, né, tem muito
0: resultado.
1: Né? E aí a gente consegue ter essa posição bacana, né, na cidade, na região.
0: Com certeza. E me fala uma coisa, esse concurso de bolsas, dia 15 de setembro, como que vai funcionar? Quem pode participar? Só alunos de lá ou qualquer aluno?
2: Esse concurso, ele é destinado para o público externo.
0: Certo.
2: Né? Então, é um concurso que ele vai acontecer dia 15 de setembro, uma terça-feira, às 14h30, na nossa própria escola. E são para estudantes ingressantes de 6º até 3º colegial que têm esse desejo de conhecer um pouquinho mais da nossa proposta, né? ir além de uma escola com qualidade, mas uma escola que olha para cada aluno também como, com um percurso individual, cada aluno com suas potencialidades. Então, é um convite aí para alunos que desejam ingressar numa escola que tem alguns diferenciais que a gente vai falar um pouquinho mais, né? E com a oportunidade de 50%, até 50% de desconto.
0: Que maravilha, já pensou? Então, e quais são esses diferenciais? Me conta.
1: Bom, eu acho que são vários, né? Então, a gente tem que pensar que além das aulas regulares, né, que a gente oferece na escola, com esse time de professores, né, que a gente tem muita admiração, a escola também faz um trabalho, né, como a Mafê falou, de individualização, né, de olhar para o aluno que chega para a gente com uma certa dificuldade e precisa de apoio, né, para o aluno que já precisa ir além, também a gente oferecer, né, oportunidades para ele, por exemplo, Olimpíadas de Conhecimento, os trabalhos que a gente faz com monitoria para fazer tanto, não só o desenvolvimento de conteúdos, mas também de habilidades, né? A gente traz para a escola também um programa para desenvolver liderança, empreendedorismo, a educação socioemocional, né? Para a gente trabalhar um pouquinho da empatia, resiliência, perseverança, responsabilidade, educação financeira, né? Então, esse é um trabalho que a gente vai desenvolvendo desde o sexto ano até o terceiro, para que o aluno se dê bem no Enem, né? Numa Sim. prova de um vestibular, que ele tenha essa capacidade pedagógica, mas também que ele tenha habilidades que ele vai usar para o resto da vida dele, né?
0: Gente, é dia 15 de setembro. Muita gente já fazendo a inscrição.
2: Muitos inscritos, mas ainda dá tempo.
0: Dá tempo até fazer a hora do almoço da terça?
2: Dá tempo, né? Claudinha.
0: Porque vai ser 2h30, é isso?
2: Isso mesmo.
0: Então, até meio-dia ali dá tempo, gente.
2: Exatamente.
0: Eu acredito, é
2: então,
0: isso?
2: Assim, a gente aconselha que preencham, né, façam a inscrição no site da elivre.com.br/desafio2027. É uma grande oportunidade, de fato, e a gente está esperando vocês na terça-feira.
0: Com certeza. E qual que é o objetivo do Espaço Livre quando ele promove esse concurso de bolsas?
1: Claudinho, eu acho que o nosso objetivo é a gente ampliar as possibilidades, né? Então, de que uma pessoa que valoriza o estudo, né? Que uma família que reconhece que estudar é importante, que abre caminhos, que possibilita a realização de sonhos, né? De conhecer a nossa escola, porque a escola está aberta nesse dia, não só para os alunos que vão fazer a prova. A gente também tem uma equipe para acolher as famílias. Então, a gente prepara ali o ambiente para conhecer e fazer uma visita na estrutura, né? Conhecer a infraestrutura da escola. A gente, nós como coordenadoras, a gente faz uma apresentação também da proposta pedagógica da escola de uma maneira bem detalhada, enquanto os alunos vão fazer a prova. Então, eu acho que é um momento gostoso de acolhida ali para todo mundo conhecer, né? O nosso espaço, a nossa proposta. Parte da nossa equipe docente vai estar lá também. E aí entender, né, quais são esses diferenciais aí da nossa escola ali ao vivo.
0: Por isso que é importante os pais também participarem juntos. Sim, até porque, de repente, se não consegue a bolsa, de repente pinta aquele interesse ali, né? A hora que vê tudo, a explicação toda, né?
2: Exatamente. A gente conta muito com a parceria da família para que eles entendam, né? Tudo isso que a Elivre oferece. Inclusive, nós gostamos muito desse contato próximo aos familiares.
0: Nós temos uma pergunta aí, Dani, da Ivone comentando, minha neta fez a inscrição. Boa sorte para ela, vovô torce muito para ela. Parabéns à escola. Ivone, querida, Deus abençoe. Cris Laine Felipe acompanhando, Elisângela Silva, Vanderlei Silva, o Mauro, parabéns a todos os envolvidos aí, Antônia Cleusa Devato, José Carlos Cobal, a Iara, Marli Gandra, Zé Elisabel, pelo rádio também a Fatiminha do Centenário, todos que estão nos ouvindo. Tem filhos aí, né? Gente, faça a inscrição, vale a pena, né, participar, tentar. São alunos do sexto ao nono ano que podem participar e do ensino médio, é isso?
2: Exatamente.
0: E a inscrição pode ser feita de forma online, é isso?
2: Exatamente, pelo site da escola, né, então é elivre.com.br/desafio2027.
0: Então, gente, elivre.com.br/desafio2027. Entra aí, tá? Faz tudo certinho, segue os passos aí, faça a inscrição, não perca essa oportunidade. Bolsas de até 50%, Carol?
1: 50%. E aí, quem quiser também conhecer um pouco mais do nosso trabalho, também convido a visitar a nossa rede social. Então, a gente tem lá no nosso Instagram, também tem o link de acesso ao desafio, né? Que é o @escolaelivre. E lá vocês também podem ver um pouco desse trabalho, as aprovações nas universidades, os projetos que os alunos desenvolvem, as Olimpíadas de Conhecimento que são premiadas e reconhecidas também. Então, além da visita também à nossa escola, a gente convida para conhecer um pouco mais desse trabalho no nosso Instagram.
0: Olha aí, gente, então vale a pena conhecer tudo isso e até pessoalmente, de preferência, ir lá também no dia acompanhando o filho, a filha, né? E muitos aprovados no final do ano?
1: Muitos aprovados, né? Alunos realizando sonhos, ingressando em universidades importantes, né? Em vários estados, então esse resultado, né, que é o fim do percurso, para a gente é motivo de muito orgulho em ajudar nessa trajetória, na realização dos sonhos.
0: É sinal que o trabalho foi bem feito, né, Carol?
1: Exatamente.
0: É. E o Enem está aí também, onde vocês foram em primeiro lugar aí, conquistaram, né? Os aprovados aí. E são 40 anos de história, né, gente? E como disse a Maria Fernanda ali, ó, passaram pessoas que hoje já têm famílias e os filhos estão lá, né?
1: Exatamente. Oh. É lindo de ver.
0: É lindo de ver, é verdade. Agradecer a Maria Leite que está aí também, todos os nossos ouvintes. E vamos reforçar a data, então, e o pessoal que pode participar e o canal aí como funciona. Então, são alunos de sexto ao nono ano em ensino médio.
1: Exato.
0: Até terça-feira, meio-dia, pode fazer essa inscrição.
1: Podem sim.
0: Que é pelo elivre.com.br/desafio2027. A prova é depois do almoço, na terça, dia 15, às 14h30.
1: Exatamente. Mesmo. Tem gente, Claudinha, que entra em contato com a gente para saber assim, o que, que vai cair nessa provinha, né?
0: O que vai cair?
1: Então, vou contar aqui do ensino médio primeiro. Depois a Maria Fernanda vai contar sobre o fundamental. Então, para os alunos que estão indo do nono ano para o primeiro, do primeiro para o segundo e do segundo para o terceiro, vai ser uma prova de múltipla escolha, com a maior parte das questões em matemática e língua portuguesa, mas também tem questões das outras áreas, história, geografia, ciências, inglês, e a gente coloca duas questões abertas, né, dissertativas, para a gente conhecer um pouco mais desse aluno também, tá? Não é uma redação, mas é um momento ali que a gente coloca uma situação para o aluno resolver e a gente vê como é que ele se sai diante dessa situação.
0: Escrevendo um pouco mais ali, né?
1: É.
0: E a Maria Fernanda, conta para nós do ensino médio.
2: Do ensino fundamental. Assim como no ensino médio, nós temos também uma das questões, ela é uma questão dissertativa, então que os alunos, a gente vai trazer um problema cotidiano para o aluno solucionar esse problema de uma maneira empreendedora. E, além disso, questões objetivas voltadas para as áreas de linguagens e matemática. Apenas. Então, a gente vai trabalhar esses dois blocos.
0: Indo bem em tudo isso... Tá aí uma bolsa,
1: exatamente,
0: né?
1: Exatamente, pode ganhar até
2: que
1: uma
2: é válida
1: bolsa
2: para todo o ciclo, né? Então, os alunos do sexto ano, a bolsa é um mérito que vale até o nono ano.
0: Nossa,
2: e da primeira
0: pensou?
2: Série do médio também, né, Carol?
1: Vale para todo o ciclo.
0: Gente, sucesso para vocês.
1: Obrigada.
0: Em mais essa etapa, em mais esse ano. E que venham mais inscritos e que a escola esteja assim, ó... recheada de pessoas na terça-feira, que é tão gostoso.
1: É um dia muito animado né?
0: É um dia especial.
1: Gostoso, muito bom. Teremos o maior prazer em receber todas as famílias lá na nossa escola.
0: Isso aí. Sucesso, viu? E agradecer a Isabel Camargo, que está aqui com a gente também acompanhando. 11h28. Breve intervalo, a gente já volta na rotativa.
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3: São 11 horas e 35 minutos. Agradecendo todos os nossos ouvintes, inclusive na live José Roberto Alves Mota também, né? Agora, gente, vamos falar da Mega Sena, que pode pagar hoje, quinta-feira, 76 milhões de reais. Que maravilha! É a aposta mínima para a Mega? Custa apenas R$ 6,00. Pode ser realizada também pela internet. O sorteio é hoje, às 21 horas, né? Às 9 da noite, em São Paulo. E as apostas podem ser realizadas até às 8 da noite, aí horário de Brasília, em qualquer lotérica do país, viu? Ou por meio do site, aplicativo também, Loterias Caixa. Caixa disponíveis em smartphones, computadores e outros dispositivos. Gazeta de Bebedouro trouxe a notícia, onde Bebedouro cria 352 empregos em julho, impulsionados pelo agro. Então, Bebedouro encerrou julho com saldo positivo de 352 empregos formais, resultado de 2.131 admissões e 1.779 desligamentos.

0: reais, resultado de 2.131, 2.000, né, admissões e 1.779 desligamentos, segundo dados do CAGED. O desempenho manteve o mercado de trabalho do município no campo positivo, com estoque aí de 29.233 vínculos formais ao final do mês. A agropecuária foi responsável pela sustentação do resultado, com saldo de 715 vagas. O número compensou principalmente a retração de serviços, que fecharam 341 postos de trabalho, e da indústria, né, com perda de 39. Então, o comércio criou 17 vagas, enquanto a construção terminou o mês com saldo zero. No acumulado de janeiro a julho, Bebedouro criou 1.005 empregos após 12.830 demissões e 11.825 desligamentos. A agropecuária também lidera no ano com saldo de 802 vagas, equivalente a quase 80% do resultado positivo do município no período. A gente vai ouvir agora a Rose Costa, ela é protetora, né, de animais, e vai ter o bazar da Rose Costa, das meninas, no Tancredão, sábado agora, a partir das 9 da manhã, e ela quer fazer um convite para todo mundo. Vamos ouvi-la.
1: Bom dia, Claudinha. Bom dia, ouvintes da RB. Claudinha, passando aqui para comunicar o nosso bazar mensal, que acontece ali no Tancredão. Vai ser sábado agora, dia 12/9. Das 9 às 17. Eu conto com a presença da população para estar nos ajudando. Essa renda revertida toda para a causa animal. E como muitos já sabem, né, é muita conta com agropecuária, com veterinário. Então, eu conto com a presença da população para estar nos ajudando. Teremos uma banca de R$1, tá? E temos muita, mas muita coisa. Utensílio doméstico, roupa, sapatos, tanto feminino quanto masculino, para criança, brinquedos, temos muita coisa, tá? Então, eu conto com a presença da população para estar nos ajudando. Então, muito obrigado e até sábado. Se Deus quiser.
0: Se Deus quiser, Rose Costa. Sucesso no bazar de vocês em prol da causa animal no Tancredão, sábado agora, dia 12, a partir das 9 da manhã. Todo mundo passando por lá, hein, gente? Tem muita coisa bonita num precinho bom. E a Thaís Teixeira, ela é coordenadora da Vigilância Epidemiológica aqui em Bebedouro. Ela vai informar que Bebedouro ainda não tem nenhum caso de sarampo, graças a Deus. Vamos ouvi-la.
2: Claudinha, bom dia a todos. Ô, Claudinha, passando, né, para informar a população, nós estávamos com alguns suspeitos de sarampo. Já vieram dois resultados que saíram. Os dois resultados são negativos para sarampo. Tá? Nós não temos caso de sarampo no nosso município. Nós temos um caso em investigação que provavelmente deva sair até o final da semana, mas ainda eu peço para que as mães levem as crianças às unidades de saúde para estar verificando a carteira de vacina, tanto da criança quanto dos pais, né? Para ver se estão todas as vacinas em ordem, se todos têm as vacinas. As unidades funcionam das 7 às 17, algumas funcionam até as 22, tá? Então as mãezinhas podem estar indo procurar a unidade de saúde para verificar a carteira vacinal.
0: Muito bem, Thaís. Atenção, mães. Vão para o postinho de saúde mais próximo da residência com a carteirinha aí de vacina para atualizar tudo certinho. Se não tem as doses aí do sarampo, já toma para resolver, né? Eliane Saip, como vai você, querida? Zezé Merkides também aí na live da Rotativa 11:39. Vamos para o Time News, primeira edição, as notícias do Brasil e do mundo com Alexandre Ricardo.
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4: Olá, tudo bem? Eu sou Alexandre Ricardo. Está começando a partir de agora mais uma edição do Time News. Vamos às informações. Nunes Marques pede reforço ao Ministério da Justiça após ameaças contra Flávio Bolsonaro. A AGU notifica YouTube e exige retirada de vídeos com falsos médicos criados por IA em até 72 horas. Netanyahu entra na Síria e declara controle absoluto de Israel sobre a região. Lula pede quebra total do sigilo do caso Master e critica vazamentos que afetam eleições. Está começando o Time News.
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4: O presidente do TSE, ministro Nunes Marques, pediu ao Ministério da Justiça que avalie junto à Polícia Federal medidas para prevenir e investigar ameaças contra candidatos à presidência. O pedido veio depois

0: depois que a campanha de Flávio Bolsonaro relatou uma suposta escalada de violência política ao TSE. A campanha apresentou um levantamento com 2.463 conteúdos considerados de risco, identificados entre os dias 5 e 14 de agosto. Um dos casos foi em Juiz de Fora, Minas Gerais, onde um homem escreveu: "Dessa vez, deixa comigo", com dois emojis de faca numa publicação do Facebook sobre a agenda de Flávio na cidade. A Justiça Mineira autorizou a apreensão dos equipamentos do investigado e determinou que ele fique a pelo menos 500 metros do candidato. A Advocacia-Geral da União, a AGU, notificou o YouTube para remover ou sinalizar vídeos que usam inteligência artificial para simular médicos e profissionais de saúde. O Ministério da Saúde identificou 97 perfis com esse tipo de conteúdo entre 1º de janeiro e 10 de julho de 2026. Os vídeos usam avatares com aparência humana e qualificações que não existem. Parte do material é voltada para idosos e promove produtos e serviços pagos. O governo alerta que a linguagem alarmista nesses vídeos pode levar a automedicação, abandono de tratamentos e atraso no atendimento médico. Benjamin Netanyahu foi pessoalmente ao Monte Hermon, na Síria, e gravou um vídeo afirmando que Israel tem controle absoluto, como nunca se viu antes, de várias áreas da região. A declaração foi feita nesta quarta-feira, dia 9. No vídeo, o premier disse que de lá dá para ver Damasco, o Líbano e as colinas de Golã, e que Israel controla tudo, desde o Monte Hermon até o rio Yarmouk e o mar Mediterrâneo. Desde a queda de Bashar al-Assad em dezembro de 2024, as forças de defesa de Israel expandiram a ocupação militar na Síria, tomando uma zona tampão que era patrulhada pela ONU e a parte síria do Monte Hermon. O governo sírio condenou a presença de Netanyahu no território, chamando a ação de provocação e violação do direito internacional. O presidente Lula se pronunciou nesta quarta-feira, 9 de setembro de 2026, sobre o caso do Banco Master. Numa publicação do X, ele pediu a abertura total do sigilo das investigações, chamou o esquema de maior crime financeiro da história do Brasil e cobrou explicações e medidas imediatas. Lula também criticou vazamentos seletivos que impactam a disputa eleitoral. A declaração veio um dia depois de o ministro do STF, André Mendonça, determinar o afastamento do diretor-geral da PF, Andrei Rodrigues. Em seguida, o ministro Flávio Dino mandou reintegrar Andrei ao cargo.
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2: 11h44. Tatiana Batista está com a gente na live também pelo rádio. Muitos ouvintes, como o Thiago Figueira. Grande abraço a todos. Breve intervalo, a gente já volta.
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9: São 11 horas e 50 minutos. Jorge Alves está na live também acompanhando a Rotativa com a gente. A Devani no Alvorada, né? E pelo rádio muitos ouvintes. E temos agora notícias da Polícia Civil da região. Vamos lá. Polícia Civil investiga e prende contador suspeito de desviar mais de 3 milhões de empresa em Pirangi. A Polícia Civil no município de Pirangi, com apoio operacional de agentes da Delegacia de Polícia de Vista Alegre do Alto, da Delegacia de Investigações Gerais, DIG, aqui de Bebedouro, deflagraram na manhã de ontem, quarta-feira, dia 9, operação para cumprir 3 mandados de busca e apreensão e um mandado de prisão preventiva em desfavor do contador JLR, de 50 anos de idade, suspeito de ter desviado aproximadamente 3.455.872,50 de uma empresa privada situada na cidade de Pirangi. Durante as buscas, previamente autorizadas pelo Poder Judiciário, os agentes conseguiram localizar e apreender, dentre outros itens ou valores, R$ 37.650, US$ 135, aí, 55 euros, né? 13 mil pesos argentinos, 7 mil guaranis paraguaios, 10 mil ienes, R$ 36.200 em cheques diversos, 2 pequenas barras provavelmente de ouro, joias diversas, dentre os quais um relógio de pulso da marca Rolex, avaliado em mais de R$ 50.000, um automóvel marca Jeep, modelo Compass, um automóvel marca Volkswagen, modelo Polo, um automóvel marca Jeep, modelo Renegade, celulares, equipamento de informática, documentos de imóveis e etc. Também foi deferido pela Justiça o bloqueio de contas bancárias do investigado, bem como de seus veículos e principalmente de 8 imóveis, que de forma preliminar foram avaliados em aproximadamente R$ 1.600.000. O crime investigado pela Polícia Civil é de apropriação indébita qualificada praticado de forma continuada durante um longo período de tempo, chegando neste interregnus, né, a provocar débitos nas contas da empresa e de seu respectivo proprietário. O suspeito foi localizado e preso pelos agentes tão logo chegou para trabalhar na empresa da vítima, que lhe confiou a função de contador. Nessa ocasião, inclusive, ao tomar ciência das cautelares que seriam executadas, informalmente chegou a confessar a prática do crime aos agentes que cumpriram as medidas cautelares, porém, ao ser formalmente interrogado pelo delegado de polícia, já na presença de advogada regularmente constituída, reservou-se no direito constitucional de permanecer calado. A Polícia Civil já está providenciando a remoção do suspeito para uma cadeia pública na região, onde será posteriormente submetido à audiência de custódia e terá prazo de 10 dias para concluir o respectivo inquérito policial e remetê-lo para apreciação do Ministério Público e do Poder Judiciário. Temos a notícia aqui do jovem que infelizmente morreu após pular em represa para salvar cachorro em Taquaritinga. É um jovem de 21 anos que morreu após pular então nessa represa utilizada como reservatório para salvar um cachorro. O caso aconteceu no final da tarde de terça-feira, dia 8, lá em Taquaritinga, no Distrito Industrial. E o corpo de Yuri Paduan foi encontrado por volta das 10 horas da manhã de ontem, quarta-feira. O cachorro não era do jovem, não foi encontrado até a última atualização desta reportagem. A represa é um tanque de decantação para tratamento de água. Equipes do Corpo de Bombeiros foram acionadas e a empresa responsável pela gestão da represa montou uma operação especial para tentar localizar o jovem. Parte da água do reservatório, que tem entre 4 e 6 metros de profundidade, precisou ser retirada para o resgate do corpo. O local foi isolado para o trabalho da perícia. A EPTV, o soldado da Polícia Militar, o Eduardo Gomes, disse que a suspeita é de que Yuri tenha escorregado. A hora que ele adentrou a represa, ele acabou escorregando e caindo no interior dela. Foi acionado o Corpo de Bombeiros, porém não conseguiu localizar. Ainda não é possível afirmar se ele morreu afogado ou intoxicado por conta das substâncias encontradas na represa. Vamos agora para as últimas do esporte com o apresentador De Luca. Vamos lá?
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12: Estou chegando nessa quinta trazendo as últimas informações sobre o esporte para você ficar por dentro de tudo.
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12: O Palmeiras venceu a LDU do Equador por 1-0 nesta quarta-feira no Nubank Park e saiu na frente nas quartas de final da Libertadores. Com gol de Giai, o time comandado por Abel Ferreira agora joga pelo empate no confronto decisivo semana que vem, mas terá que encarar a altitude de Quito, que fica a 2.850 metros acima do nível do mar.
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12: Estudiantes e Corinthians ficaram no empate por 1-1 no primeiro jogo das quartas de final da Libertadores. Na noite desta quarta-feira, em La Plata, na Argentina, a equipe da casa saiu na frente logo no início da partida com Alexis Castro, aproveitando o vacilo da marcação corintiana. No segundo tempo, Rodrigo Garro acertou o passe preciso e deixou Caio César livre para bater na saída do goleiro e dar números finais ao confronto. Argentinos e brasileiros voltam a se enfrentar na próxima quarta-feira, às 21 horas e 30 minutos, horário de Brasília, na Neoquímica Arena, em São Paulo.
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12: O Santos aproveitou o fato de jogar na Vila Belmiro e abriu vantagem sobre o Atlético Mineiro no duelo pelas quartas de final da Copa Sul-Americana. Na noite desta quarta-feira, a equipe fez 2-0 sobre o adversário mineiro e deu um passo importante para avançar à semifinal. William Arão, no primeiro tempo, e Christian Oliva, na etapa final, anotaram os gols santistas. Os dois times se reencontram na quarta-feira, às 19 horas, em Minas. Daqui a pouco eu volto trazendo mais informações sobre o mundo da bola.
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9: São 11 horas e 56 minutos. Fabiana Fernandes está com a gente, acompanhando a rotativa na live. Também a Silvinha Felipe pelo rádio. Vamos para um breve intervalo e, na sequência, horário político obrigatório. A gente retorna 12 horas e 25 minutos, ok?
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4: Hoje o dólar comercial está custando 5,09, dólar turismo 5,27, cotação do euro R$ 5,92, o grama do ouro R$ 720,77 e Bitcoin, a moeda digital, R$ 392.808,67.
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6: No Sudeste, a chuva é destaque nesta quinta-feira. No Rio de Janeiro, o chuvisco deve acompanhar o dia inteiro, com máxima de 31 graus. Já São Paulo tem o dia mais frio da região, com máxima de apenas 23 graus e pancadas de chuva isoladas pela manhã e tarde. Em Belo Horizonte e Vitória, o céu fica encoberto, mas sem chuva, com máximas de 30 graus. Ventos fracos a moderados predominam na região. As informações são do Instituto Nacional de Meteorologia. Sofia Muniz, o tempo e a temperatura.
4: A previsão do tempo para Bebedouro hoje, quinta-feira, dia 10, sol, pancadas de chuva agora de manhã, muitas nuvens agora à tarde, talvez venha chuva, talvez não, à noite tempo firme, né? Vamos aguardar. A mínima é de 21, a máxima é de 31 graus neste momento na cidade de Coração, 28 graus. Breve intervalo, na sequência 5 minutos com Alexandre Garcia.
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4: Olá, amigos de Bebedouro. Bom dia, ouvintes da RB 88.3 FM. No nosso encontro de hoje, eu vou mostrar Dino batendo em Fachin, porque Fachin falou em acabar com o inquérito do fim do mundo. Um inquérito que deveria não ter nascido, porque nasceu de um aborto constitucional. Vou falar também sobre o equilíbrio de forças no Supremo, quem está pela limpeza do Supremo e quem está pela manutenção da sujeira no Supremo. A eleição pesando sobre tudo isso e as medidas que André Mendonça tem tomado, afastando o delegado Andrei Rodrigues da chefia da Polícia Federal depois da arapongagem, da bisbilhotice que fez a mando de Moraes contra um ministro do Supremo. Terrível escândalo dentro do Supremo, que cresce mais ainda e foi revelado pela própria iniciativa de Moraes. Eu tenho falado aí das mudanças nessa reta final. Foi diminuindo a diferença de Flávio para Lula, era empate técnico de 3 pontos de diferença, 2-1, depois foi empate pau a pau no Quest, que é encomendado pelo jornal O Globo, e agora no Instituto Nexus, encomendado pelo BTG Pactual, já está Lula perdendo para 2, perdendo para Flávio, perdendo para Cury. Segundo turno, no primeiro turno, está Lula 39, Flávio 35 e Cury 9. Mas aí no segundo turno, dá Flávio 46 e Lula 45. Quando o adversário é Augusto Cury, aí mais gente que não votaria em Flávio de nenhuma maneira e estava votando em Lula, aí passa a votar no Cury, porque dá Cury 45 e Lula 43, diferença de 2 pontos. Lula e Flávio, diferença de 1 ponto, pró Flávio. Depois Caiado, aí dá empate técnico, diferença de 3 pontos, 46, Lula, Caiado 43. As pessoas que não acreditavam em pesquisa estão vendo pesquisa agora, né? Eu venho dizendo lá, desde lá de trás, pesquisa de jeito nenhum. Tem muita gente que está tão neurótica com eleição que se a pesquisa não dá como ela quer, ela não acredita na pesquisa. Mas é o que temos para avaliar, né? Além de Avenida Paulista cheia de gente, o palanque oficial de Brasília quase sem povo, né? Mas enfim, é isso. Agora, uma outra coisa que eu peguei lá no site Migalhas, que lembrou do seguinte, eu não tinha notado. Na sexta-feira, Fachin, presidente do Supremo, ao lado de Lula, falando das suas prioridades como presidente do Supremo, uma delas é encerrar o inquérito do fim do mundo. No dia seguinte, o ministro do Supremo, Dino, respondeu que perguntou se é dado a um juiz prometer o fim de um inquérito como se fosse candidato ou apenas para receber aplauso. Opa, deu uma batida no presidente Fachin. Isso já me confirmou uma posição de Fachin, nessa divisão atual lá do Supremo, que está apoiando a tentativa de André Mendonça de limpar o Supremo do joio, de separar o joio do trigo, de tirar as frutas podres de lá. Eu tinha feito uma, um exame mostrando Fachin ao lado de André Mendonça, ao lado de Fux, né, ao lado de Cássio Cunha Lima, né, formando um quarteto contra o quarteto que é formado por Gilmar, Moraes, Dino e Toffoli. E havia posto em cima do muro, por enquanto, a Carmen Lúcia e o Zanin, ex-advogado de Lula, que tem muito tempo pela frente, muita vida pela frente, e tem uma biografia a zelar, assim como Carmen Lúcia, né? Porque vai demandar muita coisa na hora do plenário. E o plenário é que vai decidir, por exemplo, o óbvio que a gente está vendo agora, o Moraes envolvido numa quebra de sigilo de uma investigação que continua ajudando Vorcaro, porque revela futuras buscas e apreensões que seriam alvos, né? E que agora o alvo já ficou sabendo, já vai esconder provas. Terrível isso. E ele fez para se defender do André, né? Mostrando aqueles relatórios de inteligência que não são nada. Aliás, são só agravantes de crimes praticados lá dentro. Tanto que já foi afastado cautelarmente o chefe da inteligência e o chefe da Polícia Federal. E com o apoio da segunda turma do Supremo, já 3 votos. Gilmar tenta parar o julgamento pedindo vista. Só que não adianta. Seja qual for.

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2: São 12 horas e 59 minutos. Chegamos ao final da Rotativa RB. A todos ótima quinta-feira. Silvinho já está por aqui, vai comandar a tarde com muita alegria. Amanhã sextou, hein? Estaremos aqui no Bom Dia RB, depois Rotativa. Um beijo no coração de cada ouvinte. Tchau, tchau.
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Boa tarde a você, menina. Boa tarde a você, menino. Como é que vocês estão aí ligadinho na melhor, na mais gostosa, na mais ouvida? Estamos chegando, hein? Estamos chegando nesta quinta-feira, dia 10 de setembro, ano de 2026. Tudo bem com você? Muito obrigado a você pelo carinho, audiência, companhia. É o Silvinho, príncipe das tardes, chegando com você na programação mais gostosa, mais animada, mais divertida e mais positiva da cidade, viu? Só energia positiva pra você que a partir de agora fica na minha...

0: completa, mais um ninho de vida hoje, saúde, paz, amor, carinho, muito Deus na sua vida. O nosso WhatsApp, você sabe, né? 996018304 é o WhatsApp aqui da RB FM. Começando muito bem já com a minha primeira. 1:12, boa tarde pra você, aumenta o som, bebê.
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0: Luan Santana, Maiara e Maraíza, é a lua cheia, boa tarde a você. Vem comigo, 1:13. Cheguei, aí ó.

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0: Que isso, hein? Bruno e Marrone, bebê. Quer casar comigo na 88.3 RB FM? A mais gostosa e a mais ouvida. Bora lá, então, até as 4 da tarde com muita música boa pra você. Fica ligadinho aí, tá? 1h21, volto já, ó.
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0: o Daniel Dami Dami, pra você ligadinho em cima da pinta, 1h30, boa tarde a você, né? Meu amigo Roger Pipa, tá na sintonia, fala garoto, boa tarde meu amigão.
1: E aí, Silvinho?
0: Tá bom?
1: Boa tarde, meu irmão.
0: Como é que você tá, meu rei?
1: Silvinho,
0: ou
1: toca Medo da Chuva.
0: Medo da Chuva.
1: Raulzito, tamo legal em casa aqui, Silvinho.
0: Tá de boa.
1: Tamo sintonizado aqui, falou meu amigo.
0: Valeu meu irmão, um abraço.
1: Dá um salve pro Nicão lá no Sete Jardim.
0: Nicão Silvério, tá aí ó, valeu.
1: Tá no Sete Jardim lá, o Nicão, abraço irmão.
0: Aí meu querido.
1: Galera toda sintonizada aí, falou.
0: Valeu meu amigo Roger Pipas, um abraço pra você em casa descansando hoje, boa né. Aí garoto, aí sim. Tia Tereza, que beleza, boa tarde Tia Tereza.
2: Oi, Silvinho. Boa tarde, meu lindo.
0: Oi,
2: tudo
0: tia.
2: Bem com você?
0: Tudo bem.
2: Ô, Silvinho,
0: oi.
2: Toca pra tia Tereza a música de Paulo e Paulinho. É a música Nada Mudou.
0: Nada Mudou.
2: Se você
0: legal
2: tocar, tia, oferece
0: claro
2: pro Paulinho, pro Luiz Otávio, pra você, pra
0: beleza
2: tua esposa.
0: Top.
2: E pra todos os ouvintes.
0: Valeu.
2: Tenha uma boa tarde. Fica com Deus. Um beijo.
0: Obrigado, tia. Beijo, beijo, beijo. Anderson Silva. Fala, meu querido. Você tá bom, rapaz? Fala comigo.
3: Boa tarde, Silvinho. Aqui é Anderson. Tô aqui no Alba, no Paraty. Manda um abraço pro Dé. Pro eletricista, pro pintor aqui. Vai tá numa boca escura aqui. Manda aí o menino da porteira pra nós com o Daniel aí. Forte abraço.
0: Aí essa boa, hein? Menino da porteira é top de verdade, né? 1h32 agora, ó. Aguenta aí que eu volto já já com música pra você. Ligadinho aqui na melhor, na mais gostosa, na mais ouvida. Vai mandando seu zap pra gente aí. 99601-8304 é o WhatsApp que tá RBFM, a mais gostosa, a mais ouvida. Até as 4 da tarde, tô junto com vocês, beleza? Bora então, vamos lá pro intervalo faturar. A gente volta já com mais aqui na melhor, ó.
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7: Olha aí que legal, Mega Sena pode pagar um prêmio de 76 milhões hoje, quinta-feira, viu? Fica ligado então aí, que daqui a pouquinho eu falo pra você, porque tem muito mais informações e notícias aqui na RBFM. Já tem.

0: Eu falo pra você porque tem muito mais informações e notícias aqui na RBFM. Já já tem mais sucesso. Fica top, top, top. Tem de Paulo e Paulino, tem Raulzito, tem muito mais, hein? Todo mundo ligadinho na melhor. Fica aí, ó.
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0: Meu amigo Fernandinho, eletricista, tá chegando com a gente, né, Fernandinho? Tá na sintonia aí, tá na mais gostosa, tá na mais ouvida, RBFM, bora lá então. Lembrando que quinto bebê, dia 10 de setembro, ano de 2026, ó, até as 4 da tarde, tô aqui contigo, na melhor da cidade. Bora curtir então, vai!
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0: Meu amigo aí, o Roger Pipas pediu, Raulzito, medo da chuva. Depois tem a tia Tereza, né? Nada mudou de Paulo e Paulino. Rapaziada, fica ligadinha na melhor. Volto já.

É o de Paulo e Paulino, a Tia Tereza, lá no Tropical, né, Tia Tereza? Boa tarde, obrigado aí pelo carinho, viu, Tia Tereza? Pela companhia. 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Meu amigo Anderson Silva pediu Daniel, Menino da Porteira, pra galera toda que tá ouvindo aí, ó. Vamos ouvir. Aumenta o som aí. Boa tarde, bebê. Tamo junto, hein?

0: Daniel, menino da porteira, galera toda ouvindo a programação RBFM. Olha, gente, isso que deixa a gente feliz, né? Olha o que a tia Tereza mandou pra mim, que delícia. Tia Tereza, um beijo no coração, tia Tereza, todos aí, viu, minha linda? Olha só que mensagem bonita que ela fez, que ela mandou pro Silvinho. Vamos ouvir? Vamos ouvir. Olha, tia, fala comigo.
1: É, Silvinho, amo muito você. Que seria de todos os ouvintes sem você para alegrar a nossa tarde,
0: ah,
1: né?
0: Ah, que delícia.
1: Você é muito especial, né?
0: Obrigado.
1: Muito,
0: tia,
1: mesmo.
0: Obrigado, viu?
1: É, não vejo a hora do seu programa começar para mim ficar ouvindo.
0: Olha,
1: você.
0: Olha que gostoso, né?
1: Nossa, eu te amo demais.
0: Tia, obrigado. Um beijo no coração. Um beijo aí para Aline, para Alessandra, para Luiz Otávio, tio Beto. Galera toda, viu? Obrigado. Eu que agradeço o carinho de vocês. O que seriam de mim sem vocês, ouvintes? Ouvintes FB, ouvintes maravilhosos, abençoados por Deus, tá? Um beijo no coração de todos vocês aí. Aonde vocês estão agora trabalhando, curtindo o Silvinho, né? É no Uber, é na construção civil, é aonde você estiver, na horta, aonde você estiver ouvindo a RBF, muito obrigado pelo carinho, audiência e companhia de vocês. Amo muito vocês também, viu? Meu amigo Roger Pipas, tamo junto, meu irmão, né? Agradeceu a música que a gente tocou. Nicão Silvério também é meu amigo Vandão, é o Macalé também na sintonia. Tá todo mundo ligadinho, Fernandinha Eletricista, rapaziada toda aí, obrigado pelo carinho, audiência e companhia, beleza? Aguenta aí que eu volto já com mais, hein? 1h49 agora aqui na 88.3, ó.
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6: 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Thank you, baby. Ó, oh, que é isso, hein? Lance, ouvindo também a cultura, rapaziada. Tamo junto e misturado na melhor aqui. Vem comigo, hein, ó.
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6: Ana Castela, patroa da roça. Chama, bebê. Aqui, ó, tem muito mais pra você até às quatro comigo. Eu, príncipe das tardes, na melhor. Vem.

Galera toda aqui, né? Poxa, que delícia, que legal. Ontem o Silvinho na live do Facebook também transmitiu pelo TikTok, né? Silvio Locutor 4. Você ainda não é meu amigo, vai lá, meu amigo. Você não é meu amigo, segue a gente no TikTok, viu? E na live de ontem, né? Das 10 para as 8 até as 9h30, nós tivemos, né, a marca de 32.800 curtidas. Olha que delícia, que gostoso, né? Nós tivemos aí no dia 3 de setembro a quantia de 20.700 curtidas. E ontem, dia 9 de setembro, no nosso TikTok, 32.800 curtidas. Gente, muito obrigado pelo carinho, pela audiência, pela companhia. Você que tá junto com o Silvinho também, pelo Facebook, também aí pelo TikTok, né? Topzera demais a sua participação. E hoje, nós temos live novamente, hein? A partir das 20 horas, opa, a partir das 20 horas até as 21h30, tanto pelo Facebook como pelo TikTok, tá? Convido você a participar junto com a gente lá. Acesse aí Facebook Silvio César Salvador e no TikTok Silvio Locutor 4, certinho? Beleza? 1h57 chegando agora, Eduardo Costa. Cuidado, RB, a nossa paixão é você, bebê.

0: 2:02, Eduardo Costa, cuidado, hein? Cuidado, cuidado, cuidado, RBFM, a mais gostosa, a mais ouvida. Boa tarde a você. Vamos lá pro nosso intervalo comercial rapidinho, né? Eu falo já já da Mega Sena. Pessoal, hoje tem Mega Sena, hein? Fica ligadinho aí que eu volto já com mais Ligado na Melhor, beleza? Ótima tarde pra você ligado aqui na mais gostosa, na mais ouvida, toda a cidade, toda a região. Tamo junto e misturado, bebê. Sai daí não, viu?
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0: Meninada, o concurso 3056 da Mega Sena pode pagar um prêmio de 70 milhões para os apostadores.

0: que acertarem as 6 dezenas, né? O sorteio ocorre hoje, quinta-feira, às 21 horas, tá? Em São Paulo. A aposta mínima para a Mega Sena custa R$6 e pode ser também realizada pela internet. As apostas podem ser realizadas até às 20 horas, horário de Brasília, em qualquer lotérica do país ou por meio do site aplicativo Loterias Caixa, disponíveis em smartphones, computadores e outros dispositivos também, tá bom? Já os bolões digitais poderão ser comprados até às 20 horas e 30 minutos exclusivamente pelo portal Loterias Online e também pelo aplicativo. Manda beijo, abraço pra galera toda e bora lá junto e misturado, viu? Aguenta aí, rapidinho, estamos chegando.
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0: Olha que notícia legal, hein? Bebedouro cria 352 empregos em julho, impulsionados pelo agronegócio, tá? Daqui a pouquinho eu falo pra você.
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4: É isso aí, manda seu recadinho juntinho pra gente aqui na RBFM 996018304. A gente coloca no ar o seu recadinho de boa, viu? Obrigadão mesmo pelo carinho, pela audiência, pela companhia. Ligadinho aonde você tá curtindo aí a programação RBFM, beleza? Agora chegando mais músicas pra você ligado aqui na melhor. Vem, hein?
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1: Diego Vitor Hugo, Marília Mendonça, Henrique Juliano. Boa tarde a você,
2: me
1: ligado na melhor.
2: De Marília Mendonça.
1: Vem comigo, pra você ligado na melhor. Sei que...

0: que o menos é mais, né? Pra você, promessas de vidro. Legal, topzera, né? Que legal, 12h19 agora. Meu amigo Joaquim da DMI Agrícola, meu amigo, meu querido. Boa tarde, Joaquim. Você tá bom? Fala comigo, meu querido.
1: Boa tarde, Silvinho, meu querido.
0: Tá bom.
1: Boa tarde pra nós, meu amigo.
0: Como é que você tá?
1: Como é que você tá?
0: Bom também.
1: Aqui também tá tudo bem.
0: Que bom, hein?
1: Silvinho, manda uma música nessa tarde maravilhosa aí pra nós.
0: Mando.
1: Clara Nunes, o Marcelino.
0: Opa!
1: Vai pra vocês e pra todos os ouvintes.
0: Aí, garoto.
1: Lá pro Zé Nilton da Boa Vista.
0: Essa é boa, hein? Clara Nunes, o Marcelino, daqui a pouquinho tem pra você aí, tá bom? Fica ligado, hein? Rapidinho, eu tô de volta. Aguenta aí, ó.
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4: Olá, sou Luana de Oliveira, chegando com o nosso horóscopo nesta quinta-feira. Áries, Touro e Gêmeos.
3: Áries.
4: Ariano, sua alma é sem filtro, por isso fica exposta e vulnerável do que a das outras pessoas. Porém, o que parece à primeira vista uma vulnerabilidade, você precisa usar ao seu favor e tirar vantagem. A cor para hoje é o cinza.
3: Touro.
4: Olá, Touro. Use bem seu tempo livre, contemplando a natureza e tomando distância das pessoas chatas que estragariam o momento. É preferível você escolher atividades solitárias do que compartilhar o tempo com pessoas chatas. A cor para hoje é o amarelo.
3: Gêmeos.
4: Olá, Gêmeos. As estratégias que você usou no passado e que deram bons resultados não garantem mais o mesmo. Chegou a hora de você, mesmo com relutância, se distanciar do passado e experimentar estratégias diferentes. A cor para hoje é o roxo. Daqui a pouquinho, Câncer, Leão e Virgem.
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5: Meninada, 2h28 agora, boa tarde a você. Olha, Bebedouro encerrou julho com saldo positivo de 352 empregos formais, resultando 2.131 admissões e 1.779 desligamentos, viu? Segundo os dados do Caged. O desempenho manteve o mercado de trabalho do município no campo positivo, com estoque de 29.233 vínculos formais ao final do mês. A agropecuária foi responsável pela sustentação do resultado, com um saldo de 715 vagas. O número compensou principalmente a retração de serviços, que fecharam 341 postos de trabalho, a da indústria, com perda de 39. O comércio criou 17 vagas, enquanto a construção terminou o mês com saldo zero. No acumulado de janeiro a julho, Bebedouro criou 1.005 empregos após 12.830 admissões e 11.825 desligamentos. A agropecuária também lidera no ano com saldo de 802 vagas, equivalente a quase 80% do resultado positivo do município no período. 2h29, eu volto já já.
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3: Olha que legal, né, meu amigo Joaquim DM Agrícola. Já tem Clara Nunes pra você ligar aqui na melhor. Fica aí, garoto.
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0: beleza, é isso daí, sintoniza aí, vem com a gente até as 4 da tarde com música boa pra você, ligadinho aqui na RBFM, né? Meu amigo Joaquim, tá preparado aí, meu irmão?
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0: Clara Nunes, o Mar Serenou, Bebim de novo, é, né? Neto Guilherme, pra você ligadinho na melhor. Aumenta o som e vem comigo. 2:34.

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Roberto Guilherme, Augusto e Adílio, Bebi de novo, né? Pra você ligadinho aqui na 88.3 RB FM, a mais gostosa e a mais ouvida. Tá tudo bem aí com vocês? Tudo belezinha? De bem mesmo? Então tá bom demais, né? Agora faltando 20 minutinhos pras 3, nós vamos pro nosso intervalo rapidinho. Daqui a pouquinho tem mais sucesso chegando aqui, ó, na programação top da sua Rádio RB.

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0: Olha aí, ouviu, Negro Solimões, da Sola da Bota, remix pra você ligadinho ainda melhor. Boa tarde a você, né? Curtindo a programação RB, como é que você tá? Tudo legalzinho, de bem com a vida mesmo? Que bom, gente. Olha, lembrando hoje, quinta-feira, dia 10 de setembro, ano de 2026, beleza? Obrigadão a você aí, tá aí, né, na construção civil, tá trabalhando, tá com o radinho ligado na melhor. E boa tarde, viu, molecada? É nóis, junto e misturado sempre. Chegando mais uma agora com Exalta Samba. Vamos matar a saudade? É problema meu e ponto final, hein?
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0: delícia, né? 2h56, Soeto, tá aí matando saudade, Derê, também você curtiu aí o Exalta Samba, né? Ligadinho aqui na melhor, na mais gostosa. A Edna, tá ouvindo a gente também, ela pediu aí a Mississippi, né, Edna? Boa tarde a você, daqui a pouquinho tô rolando pra você Mississippi, viu, Edna? Fica ligadinho aí, ó.
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0: Chega no Traia Véia, lembrança boa. Boa tarde a você. Chama, bebê.

0: Edna, tá aí Mississippi, Jaine, Ana Castela, pra você ligadinho também aqui na 88.3, né? Que lindo, né? Dupla maravilhosa aí, né? Topzera demais, certinho? Aguenta aí, rapaziada, eu tô de volta já já, ó.
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3: Olá, de volta na programação, você de Câncer, Leão e Virgem.
1: Câncer.

0: Câncer.
1: Oi, Câncer. Lindas palavras podem servir para ganhar tempo, porém, se não houver ações efetivas e práticas para que as lindas palavras deixem de ser meras promessas, a coisa toda degringolaria na direção da frustração. Melhor não. A cor para hoje é o branco.
0: Leão.
1: Olá, Leão. A generosidade de suas propostas há de ser dosada com sabedoria. Para que as pessoas não pensem que você está entregando todo o jogo, é preciso tentar manter um tipo de domínio que, de fato, não está nas mãos de ninguém. A cor para hoje é o azul.
0: Virgem.
1: Olá, Virgem. Se um dia no passado você teve de aguentar situações que desgastaram bastante, isso não quer dizer que o mesmo fato acontecerá uma outra vez para sempre. A rota das repetições é superada com a maturidade. A cor para hoje é o verde. Daqui a pouquinho, Libra, Escorpião e Sagitário.
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4: 3h16 agora, muito bem. Já que daqui a pouquinho, ela, Juju Rodrigues, direto do Ikegami, viu, gente? Trazendo pra você as ofertas pra você fazer economia de verdade, tá bom? Então aguenta aí rapidinho, ó, gente, volta.
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4: É isso aí, com mais música chegando pra você ligadinho aqui na melhor, beleza? Bora aí com música de Bruno e Barreto, a Texana 37, bebê, chama! É aqui na RB, bora curtir. 3h18, cadê a música? Bora, filho! Uai, tá doido que demora pra começar, mano?

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2: É isso aí, Texana 37, pra você ligadinho aqui na melhor, né? Com certeza, muita música boa chegando na programação 88.3, certinho? Ó, aguenta aí que é rapidinho, eu só vou fazer o seguinte, vou tocar mais uma aqui, né? E a gente volta com ela direto lá do Ikegami, certinho? Grupo Chocolate, Turma do Pagode, alô Virgínia! Boa tarde a você.
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2: É isso aí, alô, Virgínia! Pra você, 3h22, chegando agora ela, Ju Rodrigues, direto do Ikegami.
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2: É hora do alô da galera, é hora do alô dela, Juju Rodrigues, direto do Ikegami, feito pra família, feito pra você, com muitas ofertas incríveis, né? Juju Rodrigues, boa tarde, lindona, fala comigo, fala!
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2: 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Vem comigo aqui, ó.
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2: Mais música chegando pra você, com certeza, 3h24. Parece que tá chovendo, é isso? Tá chovendo, mano. Menino do céu. Vai dar um banho na motoca que vai calmar com um cardo vermelho da moto. Precisando dar uma boa lavada, né? Bênção Ju é bênção de Deus, né? Deixa chover, bora lá. Galera, enquanto isso, mais música chegando pra você, Guilherme Benuto, Simone e Mendes, né? Manda um oi aí, ó.
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0: Guilherme Benuto, Simone Mendes, é sucesso aqui na 88.3 RBFM. Intervalinho aí, a gente volta já com mais músicas. Não sai daí não, beleza? Fica ligado aí, bebê. Tô de volta, hein?
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4: Olá, de volta na programação. Agora você de Libra, Escorpião e Sagitário.
3: Libra.
4: Oi, Libra. Suas intenções reais e verdadeiras não precisam ser expostas para todo mundo as conhecer. Nessa parte do caminho, é melhor atuar com máxima discrição, de modo a você fazer seu jogo sem atrair nenhuma atenção indevida. A cor para hoje é o rosa.
3: Escorpião.
4: Olá, Escorpião. A complexidade dos relacionamentos humanos não há de ser uma questão sem importância na coreografia de suas intenções, porque as pessoas têm ideias próprias e as mudam despudoradamente no meio do caminho. A cor para hoje é o amarelo.
3: Sagitário.
4: Oi, Sagitário. Gostar do que você faz seria um privilégio destinado a poucas pessoas, mas sua alma vive tentando que tudo seja assim. Esse é seu direito. É necessário, porém, agir de um modo que não atrapalhe os quereres alheios. A cor para hoje é o laranja. Já, Capricórnio, Aquário e Peixes.
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0: Meninada, 3h35 agora, boa tarde a você ligadinho na RBFM, FM, na mais gostosa e na mais ouvida, o Mini Mercado Centenário, bebida, gelo, carvão, energéticos, bolachas, laticínios, sorvetes congelados, né? 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

0: 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Boa tarde, você vem comigo aqui na Melhor, ó.
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0: E olha aí, daqui a pouquinho tem Panda, um dia te levo comigo do Brasil à Argentina.

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2: Legal, vamos então chegando com mais músicas pra você com ele, Panda. Um dia te levo comigo do Brasil à Argentina, beleza?
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2: Boa tarde, vem comigo, Panda.
5: Toda essa moderação, viu, bebê?
2: Um dia te levo comigo. RB, nossa paixão é você, hein?

0: você e Panda. Meninada, 3h44 agora, boa tarde a você. Curtindo a programação RBFM, a mais gostosa, mais ouvida. Aguenta aí que eu vou pro meu último bloco de intervalo comercial e volto já com mais pra você, ligado na melhor. Ó, fica aí.
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6: Olá, de volta na programação, você de Capricórnio, Aquário e Peixes.
4: Capricórnio.
6: Oi, Capricórnio, enquanto sua alma enxerga visões futuras que as estimulam e motivam a se lançar à aventura, aqui e agora continuam vigentes todas as tarefas e compromissos assumidos. E seria melhor não negligenciar nada. A cor para hoje é o verde claro.
4: Aquário.
6: Olá, Aquário. Sentimentos são produzidos pelas narrativas que acontecem na mente o tempo todo, se baseando sobre as emoções vividas e que agora precisam ser negociadas entre as almas envolvidas para adquirirem uma forma. A cor para hoje é o lilás.
4: Peixes.
6: Oi, Peixes. As dicas que você recebeu no passado que deram certo não se aplicam a essa parte do caminho. Portanto, evite seguir dicas genéricas. Procure agora observar tudo com atenção e tirar suas próprias conclusões. A cor para hoje é o dourado. Galerinha, obrigada pela companhia e até a próxima. Tchau.
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0: Meninas e meninos, que legal. Uma quinta-feira linda, maravilhosa, dia 10 de setembro, ano 2026, né? Parou a chuva, mas tava chovendo até agora há pouco, hein? Que delícia. Deu uma lavada na moto do Silvinho. Ó, tô vendo aqui, tá até brilhosa lá fora, né? A outra, hein, doido? Segura aí que eu volto já com a minha última, hein?
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0: Meninas e meninos, que legal, chegamos no finalzinho de mais uma programação. Amanhã a gente volta a partir da 1 da tarde aqui na RBFM. Depois, 3h30, né? Estaremos indo direto ao Ikegami Vila Paulista com a viatura RB. Atenção, você que mora pertinho da Vila Paulista aí, né? Vai lá, Silvinho vai estar lá, o Daniel vai estar lá, Ju Rodrigues vai estar lá, esperando você para bater aquele bate-papo legal e lógico, né? Grandes ofertas incríveis para você, beleza? Ó, um beijo no coração, fiquem todos com Deus, chegando a minha última, hein? Chegando Chris Brown aqui na RBFM. Beijo, abraço e até amanhã, hein? Tchau, obrigado.
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17: Número 5. Guilherme Benuto, 467. Participação Luan Santana.

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2: Número 4. Com Santana. Dona. Participação Léo Foguete.
3: Luan Santana e Léo Foguete.

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3: Número 3. Fernando e Fabiano. Não é só terminar. Participação Panda.

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5: Alô você, tamo de volta, feliz da vida em saber que você escolheu aqui a nossa rádio pra te fazer companhia, gente. Vamos de moda boa, hein? É hora de João Bosco e Vinícius e a participação especial de

0: Ana Castela com Pedro Sampaio, aqui na Super Quinta. É bom demais estar com vocês, hein? Antes teve Jota Quest, Rogério Flauzini e companhia, Ariana Grande, também teve João Bosco e Vinícius, e a dupla Hugo e Guilherme. Ancorado é o nome da moda que você curtiu aqui anteriormente com a gente. Bom demais estar com vocês nesta rádio maravilhosa que só toca as melhores mesmo, hein? Gratidão pela carona, você que leva a gente com você, motoristas de transportadoras e aplicativo, taxistas, caminhoneiros, você que tá no busão, você que tá na academia também, tem muita gente trabalhando aí com o radinho ligado, nos acompanhando, esteja onde você estiver, gratidão pela escolha, pela amizade de sempre.
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6: Já de volta mais músicas, é bom demais estar com vocês. Já já também tem mais uma edição do Mundo Pop, mas a música não para não, viu? Vamos de sucesso aqui. É hora de Danilo e Davi.
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0: Batidão e Matheus e Cauã, na quinta-feira mais feliz do rádio, você antenado também junto com a gente com as novidades da música. É hora de mais uma edição do Mundo Pop aqui no seu Misturadão, edição de quinta.
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cantor Rincon estreou direto no 14º lugar da Billboard Brasil com a música Não É Pressa, É Pressão, em parceria com Ana Castela e DJ Boss. A faixa viralizou após a festa do Peão de Barretos e usa o ritmo do famoso Rap da Felicidade para falar sobre o agronegócio. Apesar de receber algumas críticas na internet por causa da nova versão, o projeto recebeu o apoio e a bênção do cantor Doca, um dos intérpretes da canção original dos anos 90.

0: Fernanda e Fabiano, e o Panda Explodiu é sucesso. Antes teve o Luan Pereira com o pernambucano Léo Foguete, Um Palmo. A Manu Batidão cantou Universo junto da dupla Matheus e Cauã, e abrimos esta sequência de sucessos com a dupla Danilo e Davi, Apaga, Apaga, Apaga. É sucesso, é música boa, então você tá no lugar certo, tá na rádio certa, que só toca as melhores na quinta-feira mais feliz do rádio. Já já tem Guilherme Benuto, hein?
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1: Oi, gente, tudo bem com vocês? Uma excelente quinta-feira. Hoje, dia 10 de setembro, comemora-se a fundação do primeiro jornal do Brasil. E a gente está chegando por aqui com mais uma dica do Sinal Verde. Obras no asfalto costumam deixar resquícios de piche grudados na lataria do veículo durante o trajeto. Como o material é derivado do petróleo, a remoção exige um pano umedecido com solventes leves, como querosene. Deixe o produto agir na mancha por alguns segundos.

0: lados, para amolecer o piche antes de esfregar delicadamente. Após a remoção, lave a lataria com água e sabão neutro para proteger o verniz.
1: Você ouviu? 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

0: da Ariana Grande no topo mais alto desta primeira edição de quinta-feira com Hate That I Made You Love Me. Valeu demais pela sua sintonia. Não desliga o rádio, a qualquer momento eu volto com mais.
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3: Muito bem, estamos chegando. Ótima quinta-feira pra você, dia 10 de setembro de 2026. E a chuva, como é que tá?
4: Tá chovendo aí, aqui tá chovendo.
3: É, previsão de tempestades aí. Já tivemos agora à tarde tempestade, chuva, o sol abriu. Agora tempinho frio de novo. Esse finzinho de inverno aí tá bem doido, né? Um ótimo final de tarde, começo de noite pra você nessa quinta-feira, dia 10. Você que tá chegando aí, seja muito bem-vindo. Olá. As duas edições do Flash Star de hoje, o mundo dos famosos, as fofoquinhas, vamos rolar também o Tech World, as novidades do mundo da tecnologia, o papo reto sobre saúde e muita música bacana. E o pessoal chegando por aqui já, meu amigo Fernandinho Eletricista, grande abraço Fernandinho, pessoal da Inter de Bebedouro, ei, hamburgada do Lobo, rapaziada, é, quinta-feira, quintou, só alegria e hamburgada do Lobo rolando aí no Estamatão, né, a Inter sempre fazendo bastante coisa aí pra você, torcedor, apoiar. Lembrando que ano que vem já tá aí, né? O campeonato aí já começa de novo. O pessoal já tá nos preparativos aí para a temporada 2027. Grande abraço lá pra toda diretoria, toda a equipe da Inter de Bebedouro, em nome do nosso amigo Fernandinho, grande Fernandinho, parceiraço aí, sempre acompanhando, sempre mandando as informações da Inter de Bebedouro. E tem a hamburgada do Lobo hoje, quinta-feira, dia 10 de setembro, a partir das 7 da noite, lá no Estamatão. 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Hamburgada do Lobo pra ajudar o Lobo Vermelho, que ano que vem a temporada tá começando já. E o Lobão vai fazer bonito aí mais um ano, né? Então tá dado o recado aí do meu amigo Fernandinho, todo o pessoal da Inter de Bebedouro, hoje hamburgada do Lobo.
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3: É, vamos começar já então com aquele sonzeira sertanejo, meu amigo Fernandinho, igual a um sertanejo, hein? Henrique Diego. Bora!

0: número chamado está bloqueado para recaída.
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7: Olá, tudo bem com vocês? Eu sou Priscila Pera e vai começar o Flash Star. Tudo que tá rolando aqui na vida dos famosos. A apresentadora Patrícia Poeta está se preparando para uma estreia dos sonhos. Ela vai desfilar na famosa Semana de Moda de Nova York para uma grife de luxo francesa. Patrícia, que comanda o programa Encontro, embarca nos próximos dias para os Estados Unidos após passar um mês treinando a postura com um preparador das maiores supermodelos do mundo. E a apresentação terá um toque de família ainda mais especial. A música do desfile foi produzida pelo próprio filho dela, o DJ Felipe Poeta. A parceria de mãe e filho até virou notícia em revistas de moda lá no exterior. Vai ser um momento inesquecível de ver o trabalho de mãe e filho juntos na passarela. Um verdadeiro show de elegância e orgulho de mãe em dose dupla internacional. Esse foi o seu Flash Star, que volta já já.
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1: Motorola anuncia o topo de linha Signature 27 com edição especial de luxo. É o que eu conto pra você agora, nesta quinta-feira, 10 de setembro, dia da fundação do primeiro jornal no Brasil. Se liga aí.
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1: A Motorola deu os primeiros sinais de que está lançando o Signature 27, o celular mais poderoso da marca até agora. A empresa começou a mostrar pequenos detalhes do aparelho no seu site oficial na Europa, destacando principalmente o visual das câmeras, com a promessa de entregar fotos com qualidade profissional para bater de frente com os principais concorrentes do mercado. O grande destaque do anúncio foi o aviso de uma versão especial de luxo decorada com pedras brilhantes da famosa marca Swarovski. Essa parceria cria um modelo exclusivo para quem procura um telefone com visual premium e refinado. Por enquanto, a marca abriu apenas uma página para quem quiser se cadastrar e receber novidades, sem revelar a data de chegada às lojas ou o preço final.
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7: De volta aqui com o Flash Star, eu sou Priscila Pera e tudo que tá rolando na vida dos famosos. A cantora Alexa, de 31 anos, já está em contagem regressiva para o carnaval e prometeu uma rotina super intensa, dividida entre o Rio de Janeiro e São Paulo. A folia da cantora vai ser cheia de compromissos, além de comandar o seu próprio bloco no centro do Rio. Ela estreia como rainha de bateria da Em Cima da Hora na capital carioca e continua como madrinha da Dragões da Real no carnaval paulistano. Com 8 anos de história no samba, Alexa contou entre risos que essa vai ser a primeira vez fazendo essa dobradinha sem parar entre dois estados. Vai ter Alexa pra tudo que é lado. Esse carnaval vai ser uma maluquice, porque eu ainda não tinha feito uma ponte aérea Rio-São Paulo dessa forma. Haja fôlego e samba no pé para essa maratona. Mas se tem alguém que sabe entregar tudo no palco e na avenida, essa pessoa é ela, não é? Vamos aguardar o carnaval, então, que já tá chegando. Esse foi o seu Flash Star. Beijos e até.
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10: XPeng abre fábrica na China para produzir em massa o robô humanoide Iron. É o que eu conto agora para você nesta nova edição do TechWorld desta quinta-feira.
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10: A montadora chinesa XPeng inaugurou sua primeira fábrica dedicada exclusivamente à produção de robôs humanoides, localizada na cidade de Cantão, no sul da China. O modelo produzido é o Iron, apresentado como o primeiro robô de formato humano do mundo feito para tarefas gerais. Equipado com 3 processadores de inteligência artificial e alta mobilidade nas mãos e no corpo, o robô é capaz de andar e realizar atividades de forma completamente autônoma, sem a necessidade de comandos por controle remoto. A proposta do projeto é usar a tecnologia para substituir pessoas em trabalhos perigosos ou muito repetitivos, além de servir como um assistente ou companheiro no ambiente doméstico e comercial. A fábrica possui alto nível de automação e começará a montar as primeiras unidades ainda neste ano, para uso interno na própria empresa. A comercialização para o público geral na China e em outros países está prevista para começar em 2027, embora o preço oficial ainda não tenha sido divulgado pela fabricante.
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6: Olá, tudo bem? Hoje, dia 10 de setembro, tá no ar o nosso Papo Sério. Hoje é dia da fundação do primeiro jornal do Brasil. O mês de setembro é dedicado globalmente à conscientização e prevenção do suicídio. Criada no Brasil em 2015, a campanha do Setembro Amarelo salva milhares de vidas. A iniciativa é liderada pelo CVV, Conselho Federal de Medicina e Associação de Psiquiatria. O suicídio é um problema grave de saúde pública, mas que pode ser prevenido com um apoio. Estar atento aos sinais de alerta emitidos por pessoas próximas é o primeiro grande passo. Isolamento social, perda de interesse por hobbies e queda na produtividade são avisos claros. O desleixo com a aparência e falas frequentes sobre a morte exigem atenção imediata. Se você notar esses comportamentos em alguém, ofereça espaço para uma conversa acolhedora. Escute com empatia e paciência, sem emitir julgamentos ou opiniões sobre a dor alheia. Lembre-se de que não devemos medir o sofrimento do outro com base na nossa experiência. O que parece simples para nós pode causar uma dor profunda e insuportável no próximo. Deixe claro que seu único objetivo é ajudar e caminhar ao lado da pessoa nesse momento. Buscar auxílio profissional ou ligar para o CVV no número 188 oferece o suporte necessário. O nosso Papo Sério desta quinta fica por aqui. Até o próximo.
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7: É, tá aí o Papo Sério, tudo sobre saúde, você confere por aqui. Conferimos também o Flash Star, minha amiga Priscila Pera, tudo que rola no mundo dos famosos. Conferimos também o Tech World, que rola no mundo da tecnologia. Muitas informações e, claro, muita música pra você ficar muito bem informado aqui no Hora Extra, nessa quinta-feira, noite de quinta-feira. Faltando 20 minutos para as 8 da noite, dia 10 de setembro. Bora, aí, vamos
8: bora
7: lá.
8: Esquentar nossa relação.
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7: Vamos lá, a música tá de volta.
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7: Jota Quest Pro Jota. Esse som é legal demais.

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0: E Julia B, não era amor, o que era se não era amor, Julia B? E o som de Jota Quest com Projota, encerrando com chave de ouro nossa hora extra nessa noite de quinta-feira, dia 10 de setembro. Amanhã tem muito mais pra você, claro, tá chegando meu amigo Mike Oliveira, não sai da sintonia não. Segunda edição do Disparada rola por aqui, 18h30, Blitz Sertaneja, às 10 da noite. Liz Oliveira com o Charme, abrilhantando nossa programação por aqui. Amanhã, sexta-feira, só alegria, meu povo, só alegria.
2: Boa noite.
3: Boa noite.
0: Boa noite pra você, bom descanso aí, tá bom? Fica com Deus.
2: Boa noite.
0: Obrigado, obrigado.
2: Boa noite.
0: Tchau.
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0: Ótima noite pra você.

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0: Liberados, Uniodonto, Marcelo André Ramírez e Rosiane Ramírez.
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sueca Zara Larsson na segunda posição e Midnight Sun na terceira, Bob Sinclair, I Can Wait. E a primeiríssima você confere Maroon 5 e a Lisa, Priceless. Dispa.

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0: Sérgio.
1: Fala pra mim, como é que você tá nessa quinta-feira? Hoje é dia 10 de setembro, dia da fundação do primeiro jornal do Brasil. Eu, Edu Ferreira, tô chegando por aqui na Melhor do Seu Rádio, trazendo pra você o desfile das 7 músicas mais tocadas por todo o Brasil. E o Dudu já chega como? Metendo o pé na porta e escancarando o sucesso, trazendo a posição de número 7 pros irmãos Guilherme e Benuto com o Panda, Eu Duvido.
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2: Panda Guilherme Benuto, isso aqui, ó.

Henrique Juliano na posição de número 6. E a gente segue a contagem aqui no nosso Blitz Sertanejo, trazendo pra você agora Matheus Vargas na posição de número 5 com Kleber e Cauã. Desolado.

0: Quem gostou faz barulho aí, churrasco faz.
1: Fernando e Sorocaba fechando a posição de número 4. Eles lançaram essa música aí em julho do ano passado. Já vai sabendo, música que a gente acabou de ouvir e ocupou a posição de número 4. Em parceria, essa música foi lançada com o Murilo Rufi e a faixa foi gravada no projeto Churrasco On Fire e fala sobre os riscos

0: parceria, essa música foi lançada com o Murilo Rufi e a faixa foi gravada no projeto Churrasco on Fire e fala sobre os riscos de perder um amor ao adiar decisões. Você já adiou decisão? Por exemplo, ela fala pra você: olha, meu bem, vem aqui em algum lugar comigo. Aí você fala: peraí, eu vou ver. É, meu querido, abre o olho aí. Quem não dá assistência, abre a concorrência, viu? Fica ligado. Bora pro break bem rapidinho. Eu volto já já trazendo mais sucessos pra você no nosso Blitz Sertanejo. Ah, e antes tem aquela saudade gostosa no Blitz Retrô. Fique ligado.
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4: Tô de volta por aqui na melhor do seu rádio, dando sequência no nosso Blitz Sertanejo. Mas antes de continuar a contagem, eu trago pra você aquela hora gostosa de a gente relembrar os bons momentos. Vem chegando o nosso quadro Blitz Retro.
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4: E no Blitz Retro de hoje a gente vai relembrar o sucesso Reza Aí, parceria da dupla Jorge Mateus e o cantor Xande Avião. Essa faixa foi lançada lá em 2016 e mistura os estilos sertanejo e o forró eletrônico. Bora relembrar agora no Blitz Retro, Jorge Mateus com Xande Avião, Reza Aí.
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Que saudade gostosa, saudade de qualidade. Jorge e Matheus fechando o Blitz Retrô com Reza aí, a participação do Xande Avião. E a gente segue na contagem no Blitz Sertanejo, trazendo pra você agora a posição de número 3, que ficou pra dupla Felipe e Rodrigo, que estão chegando com o sucesso Gosta de Rua, lançado lá em 2024 no álbum Questão de Tempo. Essa música alcançou o segundo lugar na lista Hot 100 da Billboard Brasil. Então bora curtir, Felipe e Rodrigo na posição de número 3, Gosta de Rua.

0: gerente da Sicredi.
1: Bruno Barreto, gerente da Sicredi, com a participação do Country Beat, ocupando a posição de número 2. Agora sim, que rufem os tambores, maestro, porque vem chegando a número 1 desta quinta-feira. Murilo Rufi, deixa eu.

0: Sertanejo desta quinta-feira e eu volto amanhã, viu? Trazendo mais sucessos pra você, aliás, o desfile das 7 músicas mais tocadas por todo o Brasil. Tchau, até amanhã, um grande abraço. Eu fui.
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1: Boa noite.
19: Boa noite.
1: Você na

0: Está no ar a Voz do Brasil. 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
1: Olá, boa noite.
2: Boa noite para você que nos acompanha em todo o país.
1: Quinta-feira, 10 de setembro de 2026.
2: Vamos aos destaques do dia.
1: Fim da taxa das blusinhas.
2: Sancionada a lei que acaba com a cobrança do imposto de 20% sobre compras de até 50 dólares. Luciana Colares de Holanda.
3: O fim da cobrança vale para o imposto federal. As compras internacionais continuam sujeitas ao ICMS, com alíquotas definidas pelos